aí, sucesso com os atuais, amada minha. E assim seguimos, 9:16. A gente vai por aqui trazendo mais música, né? A gente vai rodando aqui a música da tua preferência, o sucesso sertanejo, o sucesso das bandinhas, enfim, né? Sempre atendendo a sua solicitação através aí do nosso WhatsApp. Vamos com o sucesso de Renan Júnior, que vai especial lá pra nossa amiga Dona Rosa, ligada conosco, prestigiando todas as noites aqui a programação. Tá oferecendo música pra nós aqui da rádio, pra todo o pessoal de Casca. Então vai nosso abração aí, valeu pela companhia. A gente roda então a música Já Fui Feliz. Sucesso aí com o Renan Júnior. E pediu uma outra aqui, que é com a banda San Marino. Também a gente roda, claro. Tá bom? Obrigadão aí pela participação. Depois mando aquele abração especial lá pro nosso amigo Beto, lá em São Domingos do Sul. Ligado sempre conosco, né? Nos ajudando a fazer aqui a programação. Então a gente vai desejando uma feliz e abençoada noite. Agradecendo sempre aí pela companhia. Já vamos tocar em seguidinha também sucesso de Sidney Lima. Essa música bonita, Nunca aos Domingos. Tá programada por aqui, a gente roda já já. E também uma moda de viola aqui, um sertanejão na voz da dupla Dino Franco e Mouraí. A Volta do Caboclo. Também tá programada por aqui, já vamos tocar. Tá bom? E assim a gente vai seguindo, né? Te fazendo companhia pra você que sintoniza aqui a 107.3. Tá, então Já Fui Feliz, sucesso com Renan Júnior. Depois Procurando Alguém, banda San Marino na sequência.

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estamos de volta, 9:33, 9:33. Estamos abrindo a última meia hora da programação aqui do A Noite é Nossa, desta quarta-feira. Mas a gente segue por aqui trazendo pra você boa música e atendendo, claro, o seu pedido, mandando um abraço lá pro seu Osvaldo, ligado conosco, e a sua esposa, dona Neide. Estamos acompanhando a programação desde o início, né? Acompanhando direto aqui a programação da Amizade FM. Então vai meu abraço pra vocês aí, uma ótima noite também. E daqui a pouquinho a gente já roda então o sucesso de Gino e Geno na sequência. Tá bom? Na primeira, vamos trazendo por aqui o pedido do nosso amigo Darley Busato, lá em São Brás, Davi Canabarro, na nossa companhia. Aquele abraço especial lá pro nosso amigo Darley, toda a família, todo o povão lá de São Brás. Valeu também sempre pela companhia. Música na voz aí do saudoso Clementino Zalza. Já vamos tocar então essa música bonita, né? Pra relembrar o som do toque da gaita. Que hoje inclusive completa 2 anos, né? 2 anos que partiu pra eternidade nosso saudoso Clementino Zalza. Neste dia 26 de agosto. Completando hoje 2 anos já. O tempo passa, né? Passa rápido aí, mas a gente fica por aqui, relembrando sempre, trazendo as boas músicas, né? Ficam as músicas, fica o legado, fica a saudade, e a gente vai sempre relembrando, dia após dia, né? E assim vamos levando a vida até quando Deus nos permitir também. Então vamos trazendo por aqui o Pago Santo, essa música bonita por demais, na voz e na gaita também do saudoso Clementino Zalza. Pago Santo. Depois, sucesso que foi solicitado aí com Gino e Geno na sequência.

aí, música na voz de Adalberto e Adriano, Separação. E assim nós vamos chegando ao final aqui da programação do A Noite é Nossa, desta quarta-feira. Agora 9:47. Vou ficando por aqui, deixando meu abraço, desejando pra você uma excelente noite. E claro, sempre agradecendo a sua companhia, a sua participação também. Pra você que segue ligado, a programação tem sequência, né? A boa música continua tocando por aqui noite adentro. Eu volto amanhã, quinta-feira, a partir das 5:00 PM. A gente se encontra, se Deus quiser, novamente aqui na programação. Tá bom? Tudo de bom pra você. Até amanhã.

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1: 9:50.
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2: Bom, e como por aqui o assunto é música boa, música de qualidade, tá aí pra você mais uma do ano de 1993, com ele, Billy Joel, The Rivers of Dreams. Detalhe, tá? Billy Joel revelou que a melodia inteira surgiu na mente dele enquanto ele dormia. O que, que achou? Pois é, ele acordou cantarolando, podemos assim dizer, né? O ritmo do no chuveiro e tentou esquecer a ideia para seguir com o seu dia. Como a melodia não saía da sua cabeça de jeito nenhum, né? Ele percebeu que precisava escrevê-la e transformá-la em uma música, e tá aí pra você o resultado. Ela foi lançada, pra ser mais exato, no dia 19 de julho de 1993. Tempo bom, né? Saudade dos anos 90. Hora certa pra você, 10 horas 8 minutos. É hora também, é claro, de dar as boas-vindas pra você que a partir de agora passa a acompanhar também o nosso Conexão Classe A através do seu rádio. Sim, você ouvinte da Rádio Amizade FM, na frequência 107.3. Seja muito bem-vindo, seja muito bem-vinda. Que prazer ter você a partir de agora também aqui na companhia da nossa programação para mais uma edição até a meia-noite, curtindo o melhor da música, ou seja, a trilha sonora, né, pro seu final de noite aqui na nossa Conexão Rádio Web, com transmissão também, repito, né, a partir das 22 horas também através da Rádio Amizade FM. Um grande abraço para você e fique sim em ótima companhia acompanhando aqui a nossa programação, e um grande abraço para você.

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2: Bom, e não tem como voltar no tempo depois desse grande sucesso aí do ano de 1979 com o ABBA, I Have a Dream. Lindíssima. Bom, e tem um detalhe, tá? Essa é a única música em toda a discografia do ABBA que inclui aí vocais de pessoas de fora do grupo principal. Pois é, eles convidaram um coral infantil de uma escola internacional de Estocolmo para cantar o refrão final, deixando a música ainda mais tocante. Sem dúvida alguma, né? Linda. 7 de dezembro de 1979 foi quando foi lançado aí oficialmente este grande sucesso do grupo ABBA que você acompanhou, já acabou de ouvir aqui no nosso Conexão Classe A. E por falar nisso, para você que está aí acordado acompanhando a mais essa trilha sonora aqui em nossa programação, seja através da internet, Conexão Rádio Web, ou então também você, nosso querido ouvinte, que acompanha a gente através da Rádio Amizade FM, ou seja como for, uma excelente noite para você, um grande abraço e sempre, claro, muito obrigado por me dar esse privilégio de ter você acompanhando aqui a nossa programação.

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2: Mais um grande sucesso para você dos anos 90, 1994, né? É o Boyz II Men, I'll Make Love to You. Com certeza embalou aí muitas conversas enquanto dançavam, sim, essa música aí. Muitos casais nos anos 90. Aliás, falando em anos 90, como é bom recordar, né? E você tem muitas lembranças? Essas músicas que tocam aqui no nosso Conexão Classe A também faz você voltar no tempo? Bom, de qualquer forma, para você que está ligado com a gente aí, aqui na nossa Conexão Rádio Web, e também acompanhando a gente, né? Através da Rádio Amizade FM, o meu, claro, muito obrigado de coração, saber que estamos fazendo companhia para você, nesta última hora aí, né? Transformando, ou seja, o seu fim de noite em um momento também especial, ou seja, de descanso, de relaxar, de também recordar aí, né? Seja no aconchego do seu lar, no trânsito também, ou voltando para casa, ou no ambiente de trabalho, o seu carinho é o que move a nossa programação, tá bom? Então eu espero que a nossa seleção musical esteja trazendo também leveza aí, né? E por que não boas lembranças e aquele descanso merecido para a sua noite de quarta-feira. Onde quer que você esteja, claro, repito, uma excelente noite para você que está acompanhando aqui a nossa programação e, claro, sempre esta trilha sonora que é exatamente para embalar o seu fim de noite.
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2: Take My Breath Away, do ano de 1986, com o Berlim. Essa, com certeza, você se lembra, inclusive, também do filme, né? Que fez um grande sucesso. Pois é, essa música aí foi o tema de amor oficial do filme Top Gun, Asas Indomáveis, estrelado aí por Tom Cruise e a Kelly McGillis. Ela tocava nas cenas mais românticas do casal, ficou eternamente associada a esse filme, inclusive, né? Tem mais um detalhe, o sucesso foi tão gigantesco que a música ganhou o Oscar de melhor canção original em 1987, além de também faturar aí o Globo de Ouro na mesma categoria. Será por quê, hein? Porque a música é boa, né? E é o que você escuta aqui no nosso Conexão Classe A, de segunda a sexta-feira, sempre das 9 à meia-noite, para você que acompanha a gente através da internet, e das 22 à meia-noite, para você que acompanha a gente através da Rádio Amizade FM. Aliás, falando nisso, para você que tá aí acompanhando a nossa programação, um grande abraço pra você, e até a meia-noite, claro, a música boa rola solta por aqui, fazendo mais uma trilha sonora especial pro seu fim de noite.

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1: E tá aí, fechando mais um super bloco musical aqui de nossa programação. E agora com o Ed Sheeran, Dusty, do ano de 2023. Pra você que tá sempre acompanhando aqui a nossa programação, já comentamos, né, sobre essa música. Ele revelou que a canção ela foi inspirada em um hábito real que ele construiu com a sua filha mais velha, a Lyra, após passar por noites difíceis, né, e turbulentas de insônia e também ansiedade. Ele acordava de manhã bem cedo e colocava discos de vinil pra escutar e tomar café da manhã ao lado da filha pequena. Bom, não deixa de ser, inclusive, também algo muito bacana, né? Poder recordar, pegar lá um vinilzão daqueles dos anos 90, dos anos 80, inclusive, também, colocar ali pra rodar e voltar no tempo. Ou então curtir aquele momento gostoso, aquela boa música do momento ali, com certeza foi um hábito bem bacana, tanto que resultou aí de inspiração, né? Pra este sucesso também aí do ano de 2023, Dust, fechando mais um bloco aqui com a gente no nosso Conexão Classe. Agora 11:13, reforçando aqui, faço questão de agradecer novamente o carinho da sua companhia, para você que neste horário ainda está aí acordado, acompanhando aqui a nossa programação, no nosso Conexão Classe A, ou seja, é o nosso momento, né? De ficar de bem com a vida, de ficar de paz, de relaxar, de curtir o momento, independente do que você estiver fazendo, ou seja, a trilha sonora está sendo feita especialmente para você embalar aí o seu fim de noite de quarta-feira aqui em nossa programação.
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0: fechando mais um bloco musical aqui do nosso Conexão Classe A, especialmente para você, e inclusive também com mais uma daquelas músicas, né, que ficou famosa por fazer parte aí de trilha sonora de filme, exatamente. Fechando mais um bloco para você ao som do Bruce Springsteen, Secret Garden. Essa música foi lançada no ano de 1995 e, como eu disse, estourou nas paradas após aí fazer parte da trilha sonora do filme Jerry Maguire, A Grande Virada, no ano de 1996. Sem dúvida alguma, também mais um grande sucesso aqui em nossa programação. Aproveitar que você está acompanhando a gente aí nesta noite de quarta-feira e te convidar também, né, para você seguir a gente aí nas páginas das redes sociais, no qual também nós estamos presentes. Estamos no Facebook e também no Instagram. Basta você procurar por lá em Conexão Rádio Web. Volte e meia, a gente está postando aí algumas novidades, notícias também aí, né? Voltadas exclusivamente para o mundo da música adulto contemporânea, tá bom? Então, se você gosta, dá uma chegadinha por lá, apareça, faça parte também aí desta família, acompanhando a gente também nas redes sociais, tá bom? Um grande abraço para você que está acompanhando a gente.
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1: E tá aí pra você mais um clássico agora do ano de 1988. E claro, com ela, Brenda Hassell, Piano and the Dark. Inclusive, essa música aí, ela tem um lugar cativo, tá? No coração dos brasileiros. E isso porque aí foi um dos maiores destaques da trilha sonora internacional da icônica novela Vale Tudo, exibida pela TV Globo entre 1988 e também 1989. Ou seja, ela tocava aí, né? Muito como tema do casal Afonso e também a Solange. Curiosidade pra você também, das músicas que a gente toca pra você aqui no nosso Conexão Classe aqui. E também, inclusive, já vai deixando as últimas de hoje, ou seja, faltando agora 9 minutos para meia-noite, agradecendo imensamente o carinho da sua companhia, para você que está prestigiando, para você que acompanhou aí desde o comecinho o nosso Conexão Classe A nesta noite de quarta-feira, para você que acompanhou através da internet e, claro, também para você que acompanha a gente aí através da Rádio Amizade FM. Sempre a partir das 22 horas é o horário, então, né, que a gente começa a transmitir também através do rádio para você, ouvinte da Amizade, tá bom? Uma excelente noite para você, que venha também para você amanhã uma excelente quinta-feira. Um grande abraço para você. Posso dizer que sim, fiquei muito feliz mais uma vez.

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5: 6:34, 6:34. Está no ar mais uma edição do Campo e Cidade. Hoje, quinta-feira, quintou, hein? 27 de agosto de 2026. Bom dia, cidade, bom dia, grande região. É você no mate, você já no trabalho, você na sua viagem. Vamos juntos até as 8:30 com mais um Campo em Cidade. A boa música, informação, destaque dos melhores anunciantes. A programação da Amizade para você até a meia-noite. Vamos continuando com a música sertaneja e também falando aqui de Turcato Corretora de Seguros. 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Vamos com música. Teodoro Sampaio, Réu Apaixonado.

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4: 12 faltando para 7 da manhã. Quinta-feira, 27 de agosto. Aqui nós estamos em mais uma manhã e seguimos com o Campo e Cidade, falando de Dilson Refrigeração, consertos de geladeiras, freezer, máquinas de lavar roupas, forno elétrico, micro-ondas, faz chave na hora, vende e instala ar-condicionado com garantia. 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Eu desejando a todos um bom dia, uma excelente quinta-feira de trabalho para você do campo, para você da cidade, para você que tá chimarrando, bom mate. 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Bom dia trabalhador, bom dia trabalhadora, ligados aqui na programação da Amizade. Quintou, quintou com que de quase sextou, hein? É, final de semana tá chegando, amanhã sextou, final de mês também, não é? 27 de agosto. E vamos com música, indústria musical, aviãozinho. Música.

57 minutos, 6:57 da manhã. Aí ouvimos Rangel Marques, Vou Pedir aos Anjos. Também Indústria Musical Aviãozinho. Pra finalizar, momento bailão aqui na manhã, vamos trazendo Banda Os Manuais. Banda da Menina do Ônibus, Banda Os Manuais, lembrando aí dia 6 de setembro, hein? 6 de setembro, grande festa em Canhada Funda Moliterno, 6 de setembro, festa em Canhada Funda Moliterno, com animação da banda Os Manuais, no sábado haverá almoço. É o sucesso com Os Manuais, Me Chama de Amor.

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8: 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Hoje, quinta-feira, 27 de agosto, dia de sol com muitas nuvens, mínima de 16, a máxima chega aos 26 graus. Mínima 16, a máxima chega aos 26 graus. Para amanhã, sexta-feira, dia 28 de agosto, teremos sol com algumas nuvens. E a previsão de chuva, hein? Mínima de 21, a máxima chega aos 30 graus. E uma previsão de 14 milímetros de chuva para a sexta-feira. Mínima de 21, a máxima chega aos 30 graus. E uma previsão de 14 milímetros. 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
8: Vamos de novo, agora são 7:05, 7:05. A partir de agora, a boa música do Rio Grande em destaque até as 8:30. Bom chimarrão pra quem tá chimarreando, pra quem tá lidando, atracando com os dois pés juntos, não se afroche, hein? 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E você que quer ouvir a música do Rio Grande, então quer a sua música preferida no Tranco Fandangueiro, pode mandar uma mensagem escrita em áudio pelo WhatsApp 984-352490. E é o Serrano chegando com o Rancho de Beira da Estrada, depois também tem Grupo Rodeio.

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É Rádio Amizade, Campo e Cidade, na manhã de quinta-feira, 27 de agosto, 7 horas 20 minutos. Vamos aqui lembrando que amanhã, sexta-feira, tem programa Fique Sabendo, um diálogo franco com a região da produção. 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E nós vamos estar conversando amanhã a partir das 8. Era para acontecer essa entrevista há poucos dias atrás, mas aí devido a alguns compromissos pessoais meu, e também depois ele não teve também tempo para vir nos últimos dias aí, na última sexta-feira. Mas amanhã já está confirmado, vai estar conosco então para uma conversa o prefeito aqui de Davi Canabarro, Lauro Antônio Benedetti. E o assunto é referente que há poucos dias, devido às fortes chuvas, né, causou muito transtorno na cidade, também no interior, nas estradas. O prefeito vai falar um pouco referente a esta situação, como foi enfrentado. E infelizmente, né, se a previsão se confirmar conforme está indicando, de amanhã até segunda-feira, tem mais ou menos aí uns 200 milímetros. Vamos torcer que não venha tudo isso, porque senão vai acabar dando problema de novo, né? Recém consertadas estradas, aquele sacrifício, aquele trabalho incansável aí. Mas se acontecer de cair toda essa chuva que está marcando, vai ser complicado. Mas enfim, amanhã nós vamos estar conversando a partir das 8 com o prefeito Lauro Antônio Benedetti. Fique sabendo.

7:22. Vamos trazendo música, Jandir Vassolera, Gaita do Salvador. Aproveitar e mandar um abraço, um bom dia lá pra Moliter, pro nosso amigo Salvador Gonçalves. Hoje ele ficou de vir pras bandas do Siria com o Editar, né? Diz que vai passar no meu rancho lá pra tomar um mate e nós contar uns caos. Daqui a pouco traga até a gaita, né? Já fizemos umas modas. Já que estamos chegando no meio de setembro, mês Farroupilha, nem que não seja mês Farroupilha, quem gosta de escutar uma música ou cantar, ou tocar um instrumento, qualquer dia serve, né? Só se ajeitar no momento que é só alegria. Canta o Salvador, a gaita do Salvador, melhor dizendo, a música e a voz é do Jandir Vassolera, né? Mas é a gaita do Salvador, homenagem. Antes vamos falar de festa. 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

É Rádio Amizade, fazendo parte da sua vida, a boa companhia no trabalho, em casa, no mate, se liga na 107.3, boa música do Rio Grande também, em destaque até as 8h30. 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Sete horas 38 minutos. Vamos trazendo mais música.

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Ouvimos o renomado Grupo Cordiona, convite que recebi. Agora são 7h54 e aqui nós vamos prosseguindo, agradecendo sempre carinhosamente, desde a criança ao mais idoso, você que está aí no seu rancho, é você vovô, você vovó, já dormiu bastante, né? Levantou, temperatura tá agradável, dá pra já abrir uma janela, dar uma bispada pra fora, e dando com fogo, daqui a pouco botar um feijão cozinhar, ou preparar um café, não é? Uma polenta assada, sapecada na chapa, um salame, um pão com a chimia, aquela chimia caseira, né? Que só a vovó sabe fazer. Nossa! Pouco bom, hein? E você que tá na linda véia bruta aí, seja no campo ou na cidade, atracando com os dois pés juntos, não te afrouxe, vivente, porque já quintou, quintou com o quê de quase sextou, hein? E aqui nós vamos metendo música na programação. Chegando agora, Valdir e Darcy. Valdir e Darcy vão cantar a música O Vento.

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1: Vamos pro fandango, moçada fandangueira, que tem baile bom pra dançar.
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6: 8h05, 8h05. Hoje, quinta-feira, dia de sol com muitas nuvens. Mínima 16, a máxima chega aos 26 graus. Mínima 16, a máxima chega aos 26 graus e não há previsão de chuva para esta quinta-feira. 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

Ouvimos com Baitaca, Baileiro e Chineiro. Agora são 8:11, 8:11. 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Um encontro com os amigos, um bate-papo, tomar uma bebida fraca, uma mais forte, uma guaraná também, né? É por ali. 8:12. Oswaldir e Carlos Magrão, pensando em você.

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Morada Hora Certa, até toda hora, são 8 horas 21 minutos. Sol brilha aqui por Davi Canabarro. A previsão é que teremos predomínio de sol nesta quinta-feira, mas amanhã já começa a chuva. Se a previsão se confirmar, até segunda-feira vai ter muita chuva. E nós vamos agradecendo o carinho e a audiência de todos. Desejo de uma excelente quinta-feira. Amanhã sextou, hein? Amanhã sextou, nós estamos de volta às 6 da manhã, o sabor de um mate novo. Também teremos Fique Sabendo a partir das 8, no oferecimento da Coasa. 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E nós estaremos recebendo o prefeito municipal de Davi Canabarro, Lauro Antônio Benedetti. Os Serranos, eu voltei, depois tem Paulinho Mocelim, Menino Campeiro. Bom dia, grande abraço.

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0: Ficou lindo demais. Obrigado de coração. Valeu.
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8:37, 8:37, bom dia de quinta-feira para você que tá nos ouvindo. Uma ótima manhã também, um ótimo dia, uma ótima tarde, uma ótima noite. Você que nos ouve, que nos acompanha, você que liga o teu rádio, a você que é ouvinte da gente aí há muito tempo, né? Você também que nos ouve de longe pela internet, você também que está aqui na nossa cidade, também no interior da nossa cidade e em todas as cidades da nossa região. Hoje, dia 27 de agosto, Dia Municipal da Limpeza Urbana em Minas Gerais, dia também da luta de braço, também dia do corretor de imóveis, também dia do peão de boiadeiro, dia do psicólogo, também aniversário do cinema falado, também censurado Rock Santeiro em 1975, publicado também o livro dos recordes em 1955 e hoje também dia de Santa Mônica. Faltando 126 dias para o ano de 2027, 126 dias. Por aqui o nosso momento mensagem às 11 horas, por aqui também a nossa previsãozinha do tempo. Dias de chuva pela frente, é o que está marcando a nossa previsãozinha, né? Para amanhã, talvez, sexta-feira, sábado, hoje, 18 graus a temperatura aqui na nossa cidade. Tempo com sol, previsão de ensolarado, né?

Então se ligue na programação da 107.3, ZYD689, Rádio Amizade FM. Para você participar, tem o nosso WhatsApp 54984352490. Ou o telefone fixo 3351-1277. Neste primeiro espaço da música sertaneja para você, para a gente relembrar os sucessos antigos, também atuais. Depois também tem o melhor da programação para você, no melhor das bandinhas. E também o sucesso nacional e internacional. Começo rodando o sucesso sertanejo de Chico Rei Paraná. Pense um pouco. Bom dia para você.

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7 minutos, 9h27 aqui na programação. Vamos seguindo com um sucesso sertanejo em destaque. Quero desejar pra você uma ótima manhã de quinta-feira e quero mandar um abraço grande pro nosso amigo Juscelir lá de Marau. Tá sempre ouvindo a nossa programação, acompanhando, diz que gosta muito aí dos sucessos sertanejos que a gente roda aqui. Muito obrigada pela preferência, nosso amigo Juscelir. Também quero mandar um abraço grande pro nosso amigo Carlos lá de Lagoa Vermelha, tá oferecendo pro seu pai, o João. Eles também estão ouvindo a nossa programação, pediram uma música aí, sucesso de João Paulo e Daniel. A gente roda aqui na programação o sucesso Pedindo Bis, João Paulo e Daniel. Pessoal de Lagoa Vermelha, meu abraço especial.

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0: 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Bom dia. Você que tá ligadinho com a gente. 9:54, 9:54. Vamos de música pro seu Valcir da Rosa, que tá ligadinho com a gente, acompanhando a nossa programação. Alô, Valcir. Abraço grande pra você. Tem Trio Parada Dura, o carro e a faculdade. A gente roda aqui na programação, pedido do ouvinte. Também quero mandar um abraço grande pra Deja, nossa amiga Deja, sempre acompanhando a nossa programação lá na cidade de Passo Fundo. Obrigada pela companhia, amiga Deja, sucesso de Renan Júnior, como posso esquecer, na programação especial desta manhã do nosso Manhã Amiga.
1: 9:54.

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4 minutos, 10:05 agora. 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

Nota de agradecimento e convite para a missa de sétimo dia. A seres humanos que passam por nossas vidas e deixam marcas eternas de amor, sabedoria e ternura. E assim foi a nossa amada Zulide. Como mãe e esposa, foi porto seguro, o abraço acolhedor, a companheira fiel e o amor verdadeiro. Como avó e bisavó, encheu a vida dos seus netos e bisnetos de doçura, afeto e ensinamentos que serão guardados como o maior dos tesouros. Sua partida deixou um vazio imensurável, mas o seu legado continua sendo luz a nos guiar. Expressamos a nossa gratidão a todos que nos cercaram de carinho e cuidado, ao Hospital São José, à equipe médica, enfermagem e colaboradores pelo carinho e atenção, ao cardiologista Dr. Rodrigo por sua dedicação, competência e empatia, à Capela São Peregrino, ao pároco pela bênção e por conduzir com tanto carinho a celebração em sua memória. Agradecemos também aos parentes, amigos, vizinhos e a todos que de uma forma ou de outra prestaram solidariedade no momento de dor. E convidam para a missa de sétimo dia de Zulide Matiolo Ferraz, que será celebrada sexta-feira, dia 28, às 18 horas. E no domingo, dia 30, às 9 horas, na Igreja Matriz Sagrada Família de Davi Canabarro.

0: especial pra vocês. E hoje, né, quinta-feira, dia 27 de agosto. Meu abraço grande a você, ouvinte que nos acompanha. Vamos de sucesso de Maiara e Maraíza. Já tá aí em todas as plataformas digitais, né? Música nova, música bonita. Já te namoro aqui na programação.
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0: vai dividir esse cachê com nós, viu?
1: Tá pago!
0: Você tá doido, Brasil!

0: Rapaz, ripei até as pernas. Olha,
1: gente, mas ficou lindo demais.
0: Você tá doido?
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5 minutos, 10h35, Corsan, saneamento além do que se vê. 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

0: Bom dia, bom dia, bom dia! Vamos de intervalinho comercial e já, já voltamos com mais música aqui na nossa programação.
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0: as bandinhas na nossa programação. Amor Perigoso, banda Pérola Negra. E vamos de música. E essa vai especialmente do nosso amigo Jancélio. Tá oferecendo pros amigos Zezinho e Ivanir, que estão completando hoje 54 anos de casados. Parabéns aos nossos amigos, o Zezinho e também a dona Ivanir. Aí são amigos do Jancélio, né? E ele tá oferecendo uma música especial em homenagem aos 54 anos de casados do Zezinho e da Ivanir, desejando muitas e muitas felicidades e muitos anos ainda de matrimônio para vocês. Sucesso de Zé Marco e Adriano, Se Isso Não For Amor.
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Eu me lembro que a gente era menino e cantava esse hino na igreja. Realmente um hino que marcou a nossa história, a nossa vida. Muito especial para nós. Por isso nós convidamos você a cantar com a gente, bem bonito. Se isso não for amor, ninguém é amor como ele.

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Daqui a pouquinho tem o nosso momento mensagem. Vamos de Fígado de Aço.

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0: Vamos pro nosso momento mensagem de hoje?
1: 11:2.
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Momento Mensagem, sempre no patrocínio da Center Pharma, na cidade de Vanini, vai com a gente neste espaço especial de todos os dias, do nosso momento de reflexão. E hoje, um mal a menos. É comum comentarmos o mal que existe na Terra. Nesses tempos em que a mídia tem sido farta em notícias aterradoras, nos indagamos o que será do futuro. A carga de maldade parece crescer. A cada momento, notícias se somam às anteriores, portadoras de intranquilidade. Os jornais se esmeram em colocar manchetes que falam de escândalos, corrupção, hábitos infelizes. A televisão mostra as imagens de tragédias familiares, sociais, políticas. E o homem parece mesmo ter se tornado o lobo do seu irmão. Pensando neste panorama de ansiedade e medo que assola o mundo, um jovem discípulo procurou o seu mestre. Encontrou-o em estudo e quebrou o silêncio indagado. Senhor, veja a humanidade infeliz. A perversidade campeia e a agressividade toma conta das criaturas. Em toda parte, vejo as sementes do ódio invadirem os canteiros do mundo. Também vejo a inveja tomar conta dos jardins e a perseguição gratuita avançar sem limites. Vejo as pessoas se digladiarem e somente encontro sombras onde esperava descobrir a luz. O que devo fazer para contribuir para um mundo melhor? Por que o mestre permanece em silêncio? O aprendiz voltou à carga com a nova leva de perguntas. Desejo acabar com a miséria e com o sofrimento. Que posso fazer em favor dos infelizes e perversos? O sábio, tomado de compaixão, respondeu com serenidade. Filho, mudar as condições da terra e dos seus habitantes de um só golpe é tarefa impossível. No entanto, se te encontras realmente interessado em contribuir em favor da humanidade, realiza a viagem ao interior de ti mesmo. Faze-te gentil com os que cruzam os teus caminhos. Sê melhor com todos os que tomem contato contigo. Ilumina-te. Com isso, guarda a certeza de que existirá um perverso e um ignorante a menos no mundo. E normalmente, né? Normalmente nós agimos como este jovem discípulo, e não é verdade? Nós desejamos que o ambiente, que a terra em que a gente vive, seja um oásis de paz, de alegrias, de bênçãos para nós e para quem nós também amamos. Pensamos em anular o mal de fora, o mal dos outros, queremos que as pessoas sejam diferentes. Mas aí que vem a grande realidade. Nós esquecemos de adentrar a nossa intimidade, iniciando a grande reforma do mundo a partir de quem? De nós mesmos. Então, se a gente quer que o mundo seja melhor, que essa mudança seja, por começo, dentro de nós. Se nos tornarmos bons, seremos cada um a mal a menos. Se nos tornarmos iluminados, seremos uma luz a mais a clarear a paisagem do mundo. Se a gente realizar o bem, a migalha, o pouquinho da nossa atuação no bem, ela se fará presença aonde a gente estiver. E a dor que acalmarmos arrefecerá também a economia da dor do mundo. A aflição que muitas e muitas vezes nós aplacamos será diminuída do rol geral das aflições. E enfim, o movimento positivo que a gente empreender reagirá no cômputo geral, modificando a panorâmica da terra em que nos situamos. E não estamos aqui falando simplesmente do bem ao ser humano. Estamos falando o bem aos animais,
né? Que ainda muitas e muitas vezes não consideramos na nossa vivência. Achamos que isso é algo, claro, da criação de Deus. Mas que não é de nossa obrigação e dever cuidá-los. Com a natureza, muitas vezes o mesmo pensamento, né? Nos acostumamos a achar que o nosso convívio direto, que nós temos que sempre alegrar, sempre bajular, somente o ser humano, igual a nós. Mas e as outras faces da Terra? O mundo não é só feito de humanos. O mundo é feito de seres vivos. E a partir daí começa a nossa batalha também com a natureza, também com os animais. Enfim, aonde nos situarmos. Uma gota d'água não resolve o problema dessa terra que muitas vezes está ressequida pelo ódio, ressequida pela empatia. Mas é o anúncio da chuva generosa que logo mais se precipitará, que fará com que ela seja algo real na nossa vida. Ante a aparência do sol, uma pequena nuvem que se apresente constitui bênção ao viajar cansado, tanto quanto a sombra de uma árvore o aliviará da canícula que o maltrata. Uma ação isolada, muitas e muitas vezes para nós pode parecer algo sem sentido, mas é ali o início de uma reação em cadeia, beneficiando muitas e muitas almas que necessitam de algo fundamental para viver. Então, se você está pensando numa mudança do mundo, comece por você. Comece analisando as suas atitudes em relação ao próximo, em relação à natureza, em relação aos animais, em relação a tudo aquilo que merece a nossa preocupação, em relação a tudo que merece o nosso esforço de melhorar cada dia. É por aí que começa a grande mudança do mundo. Quando nós decidimos dentro de nós fazer uma mudança. E essa mudança não pode acontecer primeiramente fora de nós. Não. Enquanto o ser humano não entender que ele tem que começar, né? Porque nós somos os seres pensantes. Os animais são irracionais. A natureza está aí para a gente desfrutar dela. Mas desfrutar de uma forma também com carinho e dedicação. E assim é com os animais. Assim é com o mundo inteiro. Então não pense que a mudança acontece fora de você. A principal mudança de tudo que nos rodeia, de tudo que a gente pensar que precisa estar diferente, começa dentro do ser humano. E eu acredito nisso. Porque se cada um de nós, né, estiver com o nosso coração amável, nosso coração limpo, nosso coração que almeja algo fundamental, uma mudança especial, isso tudo começa dentro de nós. Então esqueça, se você quiser mudar o mundo somente no exterior, isso não será possível. Porque enquanto o ser humano pensar em guerras, enquanto o ser humano não entender que a natureza faz parte da sua vida, que todo ser vivo, assim como os animais, fazem parte da nossa vida, nós não vamos conseguir mudar o mundo. Então reflita sobre essa nossa mensagem de hoje. Reflita sobre o quão é importante este movimento positivo, né, de mudarmos primeiramente a nós mesmos. Porque se a gente for bom,
Como diz a nossa mensagem, vai ser uma pessoa a menos mal no mundo. Se a gente for iluminado, nós teremos a luz, uma luz a mais a clarear a paisagem do mundo. Se a gente realizar o bem, essa migalha da nossa atuação também se fará presença aonde a gente estiver. A dor que a gente acalmar vai também acalmar a dor do mundo. A aflição que a gente diminuir também será diminuída no geral. Então que a gente pense sempre, né, nessa condição que nós temos. Que muitas vezes nós pensamos, né, em anular aquele mal lá de fora. Pensamos em anular o mal dos outros, né? Mas a gente esquece da nossa intimidade. A gente esquece de buscar um Deus que tanto nos ama e que deve estar presente na nossa vida para que essa reforma do mundo seja a partir de nós mesmos. Então, acredite nessa nossa mensagem de hoje. Ela é importante para a nossa vida e também para os dias atuais que estão a se suceder durante toda a nossa caminhada. A grande mudança do mundo começa realmente dentro de nós mesmos.

Abraço grande a você que nos ouve, você que acompanha o nosso momento mensagem, linda nossa mensagem de hoje. Um bom dia para você de toda a nossa região, que nos ouve, que acompanha a programação especial de todos os dias. Vamos para o intervalinho comercial. Amanhã, sexta-feira, a gente volta com mais um Momento Mensagem aqui na programação da 107.3. Quero mandar um abraço grande ao ouvinte, que eu sei que está sempre aí do outro lado, né? Com o radinho ligado, ouvindo a mensagem, né? Abraço grande a você, né? Que também, assim como eu e como todos os ouvintes, procura ser melhor um pouquinho a cada dia, ouvindo a mensagem especial de todas as manhãs. Abraço grande a você, ouvinte do nosso Momento Mensagem.

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4: E você conferiu o nosso momento mensagem, né? Aqui na programação especial de todos os dias. Bom dia, você ouvinte que nos ouve, que acompanha a programação. Bom dia para minha amiga Lucimar, lá de Marau, sempre ouvindo com a gente todos os dias. Abraço grande, amiga, para você que tá aí ligadinha com a gente também, todo o pessoal de Marau. Na programação tem Rasta Chinela, tem Amor Atrevido, depois tem música que vai pro Daniel lá de Esmeralda, também ouvindo a nossa programação. Alô, meu querido Daniel, o sucesso de João Paulo e Daniel pra você hoje, eu sei.
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tempo pra hoje, nesta quinta-feira, dia de sol e nuvens à tarde e à noite, mas sem chuva. Não temos previsão de chuva pra hoje, nesta quinta. Temperaturas entre 16 e 26 graus, vai estar quente, né? Já tá mais calor. Também pra amanhã, teremos uma temperatura aí de 21 a 30, máxima 30, mínima 21, sol e nuvens. Chove rápido durante o dia e a noite. Temos uma previsãozinha de 14 milímetros para sexta-feira. E sábado, sim, né? Tempo severo, com chuva forte, trovoada de manhã, à tarde e também à noite. Temos uma previsão de 70 milímetros. Olha aí, né? Não sei se vai mudar essa previsão, mas se não mudar, muita chuva para sábado, então. Temperaturas entre 17 e 22 graus. Amanhã a gente fica sabendo se esse tempo muda, né? Se teremos chuva no domingo também. Tá mostrando chuva aqui um pouquinho menos pra domingo, mas também tá mostrando pra gente chuva no domingo. Mas amanhã a gente tem novamente a nossa previsãozinha do tempo e a gente vai ficar sabendo.

Gustavo Lima na programação. Deixo meu abraço grande pra você. Obrigada pela preferência desta quinta-feira. Amanhã eu tô de volta, te espero. 8h30 tô aqui pra ficar com você na programação da Amizade. San Marino, se me amas.

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1: De volta na amizade, meio dia 6, excelente tarde pra você, muito boa tarde, muito obrigado pelo carinho da sua audiência. Até às 17 horas, tem Tarde Mais na Amizade FM. A gente segue por aqui nesta quinta, dia 27 de agosto, chegando ao final de mais um mês, né? Mês de agosto aí se findando. 21 graus é a temperatura aqui em Davi Canabarro, um dia muito bonito, um dia de sol, um dia maravilhoso. A gente agradece a Deus aí pela oportunidade de mais um dia de estarmos bem, né? Com saúde, felizes, trabalhando e, claro, né? Respirando, né? Um forte abraço aos amigos e até às 5 horas, Tarde Mais na Amizade. 984-35-2490, o WhatsApp da 107.3, para você mandar o seu alô, o seu abraço e o que você quiser também, né? E agora, até a 1 hora da tarde, a gente vai trazer para você o melhor do modão sertanejo. O povo gosta aí do modão, né? No horário do meio-dia, então vamos rodar por aqui. Grande abraço aos companheiros aí que estão na nossa sintonia, pessoal que gosta da programação da Rádio Amizade, a gente fica muito feliz de contar com a sua audiência também. Grande abraço e uma excelente tarde para você.

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0: De volta na amizade, voltamos por aqui, agora 12:19, uma excelente tarde para você, um bom almoço para você que tá almoçando nesse meio-dia, né? Obrigado pelo carinho da sua companhia, da sua audiência. É claro, né? A gente agradece aí a sua parceria nessa tarde de hoje também. E aqui na Amizade você sabe que você fica muito bem informado, né, sobre aquilo que está acontecendo no Brasil, no mundo e na nossa região também, né? Todas as informações para você ficar por dentro aí das notícias, né? Temporal no Rio Grande do Sul deve impedir observação de eclipse lunar desta quinta-feira, segundo o meteorologia, né? E também, candidatos gaúchos já gastaram mais de 365 mil em campanha nas redes sociais. Vamos seguindo com sucesso aqui na programação sertanejo, né? Agora 12:20.

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1: Aí o Zé Carreiro e Carreirinho, deixa eu mandar um alô mais do que especial aqui a nossa querida amiga Cristina lá de Arvorezinha, né? A música dela a gente rodou, mas não tinha mandado o abraço, né? Então um abraço especial, dona Cristina lá de Arvorezinha, pediu a música do Renan Júnior, Medo, rodou aí por volta do 12:23, né? Um abraço pra senhora, dona Cristina, obrigado pela audiência, pelo carinho, pela companhia, ligada junto conosco aqui na programação da Amizade, direto lá de Arvorezinha, né? Um abraço especial aí, pessoal de Arvorezinha, nossa amiga Cristina, sempre na audiência aqui da Amizade também, né? 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Vamos seguindo com o trio Parada do

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2: 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Vamos seguindo com música boa aqui na Amizade, sucesso aí do Tião Carreiro e Pardinho.
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1: De volta na Amizade, boa tarde pra você, 1h04, as melhores canções aqui na programação da 107.3. Na sequência aí, sucesso do Rio Negro e Solimões pra relembrar também, né? Ótima quinta-feira pra você, dia bonito, dia maravilhoso, já já também a gente atualiza aí, já vamos atualizar, né? A previsão do tempo, hoje máxima de 24 graus, tinha uma possibilidade de chuva, né? Mas eu não sei se vai se confirmar essa chuva aí na nossa região. Acredito que não, que fique mais próximo aí do fim de semana. Agora sim, Rio Negro e Solimões.

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De volta na amizade, 1:38. Muito boa tarde pra você que tá ligado conosco aqui na programação da 107.3. 22 faltando agora para as 14h. A gente vai atualizando aqui as principais notícias do dia. A Polícia Civil prende tia de menina de 4 anos morta após agressões em Porto Alegre. A mulher teria percebido a gravidade das lesões, mas não levou a criança imediatamente para atendimento. O laudo apontou politraumatismo. Vamos seguindo com mais música por aqui. Terceira Dimensão.

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hora, 47 minutos, agora 13 faltando para as 2 horas da tarde. A gente vai atualizando aqui as principais notícias do dia. E obras na RS-437 seguem em andamento, né? Exigem atenção dos motoristas. A intervenção é do governo do estado e também a Prefeitura Municipal de Vila Flor está acompanhando o andamento dos trabalhos e mantendo atenção e as condições do trecho, buscando repassar informações aos moradores e motoristas que utilizem a rodovia para facilitar a sua vida também, né? E não deixar eles empenhados, né? Porque o pessoal precisa passar por ali. 12 faltando para as 2, André Eduardo, aqui na programação da Amizade. Uma excelente tarde para você.

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2:12, quinta-feira hoje, 23 graus, temperatura aqui em Davi, Canabarro, excelente tarde pra você. A gente vai seguindo junto aqui na programação da Amizade, trazendo sempre as principais notícias, informações pra você ficar por dentro de tudo. Olha só, colisão entre carreta e micro-ônibus deixa motorista ferido em IP, na RS-122. Essa colisão aconteceu entre uma carreta tanque e um micro-ônibus, né? Nessa quinta-feira, o acidente aconteceu por volta das 8:30 da manhã, no quilômetro 131 da rodovia. Segundo informações preliminares, o micro-ônibus seguia sentido Vacaripe, enquanto a carreta transportava combustível e trafegava na direção contrária. Ainda não há informações sobre o que provocou o acidente. O acidente provocou bloqueio, né, nos dois sentidos. Para quem seguir em direção a Vacari, o desvio ocorre pelo trevo localizado em frente ao acesso campestre. Já para quem vem de Vacari em direção a IP, o desvio é feito no trevo próximo ao CTG de IP. Chegando o som do San Francisco, 2:13. Boa tarde para você.

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Bem, de volta na amizade, agora 2:28, vamos seguindo com o sucesso aí da banda Estúdio aqui na programação da 107.3, né? Agradecendo o carinho da sua companhia. Sucesso da banda Estúdio, daqui a pouquinho tem Tchê Garotos e muito mais. Um grande abraço pra você.

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0: que? 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

teoria que se chama 90-10, onde uma pessoa tem 90% daquilo que você procura em alguém, só que você foca naqueles 10% que falta. Aí você sai pra rua, se aventura e realmente você encontra aqueles 10%, mas não se deu conta que perdeu os 90%.

0: Os 10% a gente deixa pro garçom, né não?
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0: Fagner, este dia com o Ricardo Marini. Seguindo com mais recadinho aqui dos nossos parceiros, né? Tem intervalinho comercial e já a gente volta, não sai daí.
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2: De volta na Amizade, olha só, hoje tem Grenal, né? O Grenal terá estreantes do lado do Grêmio. O clássico pode amenizar a pressão sobre o trabalho de Luiz Castro. E também Grêmio acerta empréstimo de Monsalve para clube argentino e Luiz Soares aciona o CNRD para cobrar dívida do Grêmio. E também novo transfer ban não muda planos do Inter e que convive com outras dívidas. Vamos seguindo com o sucesso do Pérola Negra. A situação tá preta pro lado das equipes, né? Dívida e dívida. 13 e 17, Pérola Negra.

0: de volta aqui na Amizade, voltamos aqui na programação da 107.3. 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A gente vai pro intervalo e na sequência a gente volta com muito mais aqui na Amizade.
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0: Ficamos por aqui, agora 16 faltando para as 4. E olha só, relator do Senado rejeita emendas e mantém o texto da PEC da escala 6x1. O objetivo é acelerar a tramitação do texto na casa na próxima semana também. Falando da previsão do tempo para os próximos dias, amanhã, sexta-feira, máxima de 29, mínima de 20 graus, sol com nuvens, chove rápido durante o dia e à noite também, segundo a previsão. Chegando sucesso dos Cometas aqui na Amizade.
1: Assim, ó.

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2: Nota de falecimento, os irmãos Neide, em memória, Marilene, Zoilene, Elzira, Sirlene, Eurico, Ivani, Claudir, Reni, Márcio, em memória, filha Joyce, neto Yuri, em memória, com profundo pesar, comunico o falecimento de Maria Regina Savaris. O velório está sendo realizado no Salão da Comunidade Nossa Senhora da Misericórdia, povoado Milha Vaca, Casca. A celebração da esperança será feita amanhã, em horário a confirmar, logo após sepultamento no cemitério da mesma comunidade. Com pesar, noticiamos o falecimento de Maria Regina Savaris.
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Promoção da banda San Marino, misturinha, agora 9, faltando para as 4 horas da tarde. Boa tarde para você. Hoje é quinta-feira, né? Dia 27 de agosto, 24 graus, temperatura aqui em Davi, Canabarro. Um dia bonito, um dia de sol, um dia mais que especial, temperatura agradável demais. Aí o pessoal se anima, né? Quando faz um calorzinho aí, né? A gente vai atualizando as principais informações, serviços, música aqui na programação da Amizade FM. Já já tem informação por aqui, agora San Marino. Já já eu trago as notícias para você da nossa região.

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1: Olha só, pessoal, a Prefeitura aqui de Davi vai realizar o leilão de veículos e máquinas, e também bens no dia 4. Então fique atento, né? Se quiser participar deste leilão, será no dia 4. Então, a Prefeitura de Davi vai realizar um leilão de veículos, máquinas e bens. E também seria que promove o desfile cívico do dia 5 de setembro. Isso mesmo, né? Esse desfile cívico vai ser às 14 horas. Vai reunir a banda marcial, escola de entidade.

esse fato. E olha só, os interessados para participar do leilão vão participar de forma online também, né? Através do peterlongo.leilão.br. Vai ter um trator Valtra, retroescavadeira, caminhão e outros veículos, né? Implementos, máquinas e bens inservíveis. Interessados poderão visitar os bens no horário comercial das 8 às 11, das 14 às 16h30, da Ernesto Nissato 265. A visitação deverá ser agendada pelo 3351-1214, telefone aí da Prefeitura Municipal. Faltando para as 4.

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0: 4:05, a gente está de volta aqui na programação da Amizade FM, atualizando as informações, as principais notícias. E olha só, a Assembleia Legislativa derruba veto total do Executivo a projeto que extingue taxa de expedição do CRLV. E também projeto Desenvolve Casca para Investimentos em Mobilidade e Infraestrutura é aprovado pela Câmara. E atualizando mais algumas das principais notícias por aqui, né? Os proprietários rurais de Santo Antônio do Palma já podem realizar declarações do ITR e o CCIR também. 4 e 5, sucesso do Zenete Cristiano aqui na Amizade.
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4: Programação da Amizade, voltamos aqui na 107.3 e olha só, a Emater destaca potencial e possibilidades da bubalinocultura, né? Criação de búfalos na Expo Inter 2026. Também pequenos animais começam a ser admitidos na Expo Inter 2026 e os ingressos já estão disponíveis, né, para compra online. A Federação divulgou agraciados com o prêmio de vencedores da Agro e Elas no Agro. Então, importante aí todo esse fato que está acontecendo da Expo Inter 2026, que está para começar. Chegando Everaldo Massa, 4h20. Abraço para você.

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0: 4:29, e olha só, na noite de quarta-feira, ontem, né, por volta das 10:30, a Brigada Militar realizou a prisão em flagrante de 3 pessoas por tráfico de entorpecente na Avenida Júlio Borella, no bairro Santa Rita, em Marau. A ação ocorreu após a sala de operações receber denúncias sobre um veículo Corsa cor escura circulando em baixa velocidade de forma suspeita pelas proximidades das residências. Segundo informações da Brigada Militar, durante as averiguações, a equipe localizou o automóvel ocupado por dois homens de 20 e 27 anos e uma mulher de 28 anos. Na abordagem, a mulher tentou fugir, né, ocultar, na verdade, os volumes na região da cintura, onde foram encontradas porções fracionadas de substância com característica análogas a maconha e cocaína embaladas para venda. No porta-luvas do veículo, os policiais apreenderam R$150 em espécie e 2 telefones celulares. Diante dos fatos, foi dada a voz de prisão aos 3 ocupantes e o grupo foi encaminhado ao Hospital Cristo Redentor para exame de lesões e posteriormente apresentado à delegacia da Polícia Civil para o auto de prisão em flagrante. O veículo utilizado na ação foi recolhido ao pátio credenciado. A gente vai para o intervalo e já voltamos.
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0: Volta na Amizade, 27 para 5, e olha só, homem é preso por tráfico de drogas no bairro Magi de Césaro, em Passo Fundo. E também, acidente deixa dois carros, acidente entre dois carros, né? Deixa motorista e criança feridos na 285, também em Passo Fundo, né? Esse acidente aí aconteceu entre um Ford Focus e um HB20, que deixou 2 pessoas feridas na manhã de hoje, nas proximidades do trevo da RS-135 com a BR-285, próximo ao acesso à UFSul, em Passo Fundo. De acordo com informações, o Focus trafegava, né, da BR-285 no sentido Passo Fundo, quando o condutor do HB20 tenta fazer um retorno sobre a pista. Na tentativa de retorno, os dois veículos acabaram colidindo. O Fox possui placa do Paraná, enquanto o HB20 é emplacado em Passo Fundo. O condutor do HB20 ficou ferido, uma criança de 1 ano e 6 meses que estava no Fox também sofreu ferimentos. As duas vítimas tiveram ferimentos leves e foram encaminhadas para atendimento hospitalar por ambulâncias do Serviço de Atendimento Móvel de Urgência, o SAMU, e também o Corpo de Bombeiros. 4h35, sétimo sentido por aqui, excelente quinta, 24 graus e a temperatura.

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3: 14 faltando para 5, na Amizade FM tem Matheus e Cauã. Abraço para você, excelente quinta-feira. Hoje é dia 27 de agosto, temperatura maravilhosa, né? 24 graus aqui em Davi.

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0: Fortaleza. Muito obrigado, galera.
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volta no Tarde Mais, agora 5 faltando para 5 horas da tarde, fechando minha participação na amizade, agradecendo o carinho da sua companhia. Amanhã, sexta-feira, se Deus quiser, a gente volta com mais, tá bom? Um beijo no coração, fiquem todos com Deus e até lá. 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

isso aí, vamos chegando aqui na programação do Querência, agora 5h04, 5h04. Muito boa tarde pra você que se liga conosco, com muita alegria que nós vamos chegando aqui na programação, né? Pra seguir te fazendo companhia a partir de agora aqui na programação da Amizade FM e levando, né, até você a boa música aqui do nosso Rio Grande, sucesso gaúcho. Vai seguindo aí em destaque na programação pra você a partir de agora. Aquele abraço especial pra você onde quer que esteja, acompanhando, né, sempre Amizade FM. Tudo de bom pra você, um ótimo final de tarde nesta quinta-feira, 27 de agosto. Nesta tarde ensolarada, né? Temperatura em 24 graus. E a gente vai com muita alegria na sua companhia a partir de agora. Você participa, manda a tua mensagem no nosso WhatsApp, manda aí a tua mensagem de texto ou áudio aqui para programação através do 984-352490.

Vamos seguindo então, a música segue na programação, vamos com Walter Moraes. Música bonita, depois sucesso dos Serranos na sequência. 5:06, abração pra você. Muito obrigada pela sua companhia e você é nosso convidado a seguir ligadinho aqui na 107.3. E eu sigo com muita alegria te fazendo companhia por aqui até às 19 horas.

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4: 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E de volta por aqui, seguimos na programação agora 5:31. A gente vai dando sequência na programação aqui do Querência, seguindo, né, com a boa música. Vamos também, antes da música, fazendo um convite que os festeiros, juntamente com o Conselho Comunitário e o pároco Frei Antério, convidam para a grande festa em honra ao Sagrado Coração de Maria e Santo Isidoro, que acontece no próximo domingo, dia 30 de agosto, na Capela Sagrado Coração de Maria, Ibiraiaras. Programação 10h30, missa, 12h, almoço e às 14h, reunião dançante com a banda Doce Pecado. Reservas de carne pelos telefones 54-99601-9838 e 996-490455. Participe então, né? No próximo domingo, grande festa em honra ao Sagrado Coração de Maria e Santo Isidoro, no próximo dia 30 de agosto, portanto, no próximo domingo, na Capela Sagrado Coração de Maria, Ibiraiaras. Participe!

Vamos seguindo então com música na programação. Vamos com o Reinaldo Mota, Chucro de Berço. Também deixa eu mandar um abraço aqui lá pro nosso amigo Lalico, lá em Ibiraiaras. Tá ligado conosco, né? Acompanhando a programação aqui do Querência. Sempre nos escuta todos os dias. E tá oferecendo aqui o programa de hoje, especialmente lá pro seu amigo, seu Paulo Rigotti, lá na capela da Salete, Ibiraiaras. Então vamos mandando aquele abraço e oferecendo o programa de hoje também lá pro seu Paulo Rigotti. Valeu sempre aí por ligar o rádio e acompanhar a programação aqui da Amizade FM. Então a gente manda nosso abraço, vamos oferecendo todo o programa de hoje pra vocês aí ligadinhos aqui na Amizade FM. Depois a gente roda sucesso de Gildo de Freitas, que é o pedido do nosso ouvinte Lúcio, ligado conosco. A música Filho da Natureza, sucesso aí com Gildo de Freitas. E oferece para todos nós aqui da rádio, pro seu pessoal também. Tranquilo, na sequência a gente já vai tocar essa música bonitaça, na voz aí do saudoso Gildo de Freitas. E assim seguimos, agora 5h33. Um ótimo final de tarde para você.

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Bem, de volta na programação, agora 10 minutos, faltando para as 18 horas. A gente vai seguindo em frente por aqui, mandando sempre aquele abraço e agradecendo o carinho da sua companhia, você que nos acompanha, você que nos prestigia. 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

E assim nós seguimos, vamos fazendo também um convite que os festeiros Giovan Piva e Débora Mariosa Darus, juntamente com a comissão da comunidade e os freis Antério e Ademir, convidam aí para a grande festa em honra à padroeira na comunidade Santa Terezinha, Ibiraiaras, que será realizada no dia 6 de setembro. Programação 10h30, missa com bênção das rosas. Ao meio-dia, churrasco com saladas diversas. E às 14 horas, reunião dançante com a banda Portal da Serra. Apoio Álvaro Braglioli Produções e Eventos, Brita Forte, Agropar Agronegócios, Piva Multimarcas, Inova Agrícola, HF DG Legumes e Verduras e Kitiá Construções. Tá bom, então não perca a festa na comunidade Santa Terezinha, Ibiraiaras, no dia 6 de setembro. Participe!

0: E assim nós seguimos aqui na programação do Querência. Seguimos com o Sucesso Gaúcho na programação pra você até as 19 horas. Você que todos os finais de tarde liga o rádio e sintoniza também a programação aqui da 107.3. Vamos com música então, deixa eu atender também o pedido do Giancélio Cordeiro, ligado conosco. Mandou um áudio aqui, deixa tocar o áudio então.
1: Olá Maria, boa tarde, tudo bem? Roda uma música lá pra Ivanir e o seu José, Josézinho, Zé.
0: Uhum.
1: A Ivanir, que vem morar lá dentro da guarda, que tá morando aqui em Davi Canabara agora. Estão fazendo 54 anos de casado, entendeu? Roda uma música gauchesca aí. Quando o falecido Clementino usava o Xote Laranjeira, tá bom? Um grande abraço aí a todos.
0: Vamos tocar o Xote Laranjeira, com certeza.
1: Funcionários da Rádio Amizade aqui, tá bom?
0: Certo, tranquilo.
1: 54 anos de casado, entendeu? Tudo certo. Toda a música do Clementino usava.
0: Tá certo, então. Tá aí o pedido, então, do Giancélio Cordeiro. Nossos parabéns aí. E a gente roda, então, o Xote Laranjeira na voz aí do saudoso Clementino Zalza. Depois, pra quem pediu o sucesso do Teixeirinha, também a gente roda na sequência. Já vamos tocar em seguidinha. A gente já traz aqui na programação. Tá bom? Agora 5h54. Aquele abraço. Muito obrigada pela sua audiência. Música.

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0: Olá, meu amigo, olá, minha amiga ouvinte. Sou o Padre Ezequiel e desejo a você paz e luz. Eu queria conversar com você hoje sobre você nasceu para triunfar. Você, eu, todos nós nascemos para triunfar, para sermos felizes, para termos vida em plenitude. Ninguém nasceu para sofrer, ninguém nasceu para penar a vida inteira. Ninguém nasceu para enfrentar problemas o tempo todo. Não, nós nascemos para a felicidade. Deus nos fez para isso. Por isso, nós podemos triunfar sobre todos os obstáculos da vida. Por quê? Porque Deus está em mim. Deus está em você, caminhando e conversando com você. Deus é o princípio de vida existente em você, existente em mim. Por isso nós, eu e você, somos intermediários do divino. E ele se encontra dentro de nós para reproduzir todas as qualidades, todos os atributos, todas as potencialidades, todos os dons, todos os talentos, todos os poderes, para que a gente possa manifestar isso na vida. Nós somos conectados com o divino. A nossa inteligência finita de seres humanos está conectada com a inteligência infinita, que é a inteligência de Deus. Por isso veja como você é importante e maravilhoso. Deus não quer que tu sofra. Deus não quer que você pene a vida inteira. Por isso não é mais tempo de atribuir a Deus aquilo que a gente sofre, dizendo: ah, Deus está me deixando sofrer, Deus está me fazendo sofrer para que eu tire um bem maior. Não, isso não é verdade. E tem que ser dito com toda a clareza do mundo, para que as pessoas percebam que se não estão bem, elas precisam ir ao encontro daquilo que é bom. Como? Ficando em casa sentado na cadeira ou no sofá? Não, é preciso buscar. A vida é crescimento. Para ser infeliz, não precisa fazer nada. Para ser feliz, é preciso buscar o tempo todo. Buscar conhecer-se, buscar compreender-se cada vez mais, buscar conhecer a nossa história, buscar conhecer a nossa mente, como funciona a nossa mente, e perceber que Deus está em nós. Deus está na vida para te fazer vencer, triunfar. Por isso, comunique-se com o poder cósmico que há em você mesmo, com o poder infinito, e vá descobrindo esse poder em benefício seu, porque esse poder te permite alcançar a vitória, a vida, a felicidade. Nós, eu e você, todos nascemos para ser felizes. Deus está junto conosco. Um grande abraço para você. Muita paz. Procure o nosso YouTube do Padre Ezequiel, as redes sociais, e permaneça ligado a nós com muito conteúdo bom. Deus te abençoe em nome do Pai, do Filho e do Espírito Santo. Amém.
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4: 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Informações do Sistema CNA Senar.
5: Redução de custos, aumento de receita, disponibilidade de mão de obra e ganhos de competitividade, além de incentivo às pesquisas. Temas prioritários para a cadeia produtiva do leite e que foram discutidos durante o workshop Desafios para o Leite Brasileiro nos próximos 10 anos, evento que contou com a participação da CNA. A Confederação defendeu, inclusive, novas ferramentas de gestão de risco, o enfrentamento ao chamado Custo Brasil, incentivo a pesquisas que preparem melhor o setor para os desafios de acesso ao mercado externo. Ao final do encontro, as 53 instituições ligadas ao segmento assinaram um documento que compõe uma visão integrada do setor leiteiro e os compromissos da instituição com a atividade para a próxima década. Da Rádio Agência CNA Senar, Estevão Damásio.
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E aí, de volta por aqui, seguimos na programação agora 6:12, 6:12, 24 graus. A temperatura neste momento, né, neste finalzinho de tarde de quinta-feira. A gente vai seguindo por aqui, dando uma passadinha na previsão do tempo. Vamos conferindo a previsão para amanhã. Amanhã, sexta-feira, previsão de sol com algumas nuvens, podendo chover rápido aí durante o dia e também à noite. Temperatura mínima de 20, a máxima chegando aos 29 graus, com previsão de 10 milímetros de chuva para amanhã, sexta-feira. Para o final de semana, mais chuva prevista, né? Para sábado, tempo nublado com chuva durante o dia. Temperatura mínima de 16, máxima de 21 graus, com previsão de 74 milímetros de chuva para o próximo sábado. E para domingo, sol com algumas nuvens, com chuva também durante o dia. Temperatura mínima de 16, a máxima de 19 graus, com previsão de 18 milímetros de chuva para o próximo domingo. E para segunda-feira próxima, na segunda-feira, dia 31, também previsão de chuva, né? Tempo severo com chuva forte e trovoada. Temperatura mínima de 16, a máxima de 19 graus, com previsão de 76 milímetros de chuva para a próxima segunda-feira.

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Seguimos então com música, né? A boa música tem sequência aqui na programação do Querência e a gente segue junto até às 19 horas. Grupo Minuano, Caboclo Brasileiro. Depois, sucesso do Velho Milongueiro na sequência, O Matuto Apaixonado. Agora 6 horas, 17 minutos.

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É, e de volta por aqui, seguimos 6 horas 33 minutos. 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

0: Vamos seguindo então, vamos com música aqui na programação do Querência. A gente segue na sua companhia, sempre agradecendo a você que nos acompanha. Deixa eu mandar um abração especial aqui pra nossa amiga Albani, ligadinha conosco, sempre nos fazendo companhia também. Vai aquele abraço especial pra nossa amiga Albani. Estela, deixa eu tocar o áudio aqui.
1: Boa tarde, tudo bem?
0: Tudo certo.
1: Eu queria ouvir a música Farrapo de Gente.
0: Uhum, toco.
1: E oferecer para todos vocês aí da rádio e para todos os ouvintes da Rádio Amizade. Se for atendida, desde já agradeço. Um grande abraço.
0: Ai, gente que agradece, né? Nosso abração aí, valeu pela companhia. E claro que a gente roda, né? Sucesso bonito na voz de Marco Aurélio. Farrapo de Gente, tá aí, tá tocando pra você aquele abraço, agora 6 horas 37 minutos.

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aí de volta por aqui, agora 6:53 e nós vamos chegando ao finalzinho aqui do programa Querência desta quinta-feira. Vou ficando por aqui, deixando meu abraço. Fica a música pra completar na voz do Mano Lima, que é o pedido lá do nosso amigo Beto, lá em São Domingos do Sul. Ligado conosco também, sempre nos escutando, né? Todos os dias. Então vai aquele abração especial aí, uma abençoada noite também. A gente deixa rodando então Mano Lima, a música Ladrão de Moça. E a programação vai seguindo pra você que segue acompanhando a Amizade FM. Tá bom? Forte abraço, muito obrigada sempre pela sua companhia, você que se ligou conosco, você que participou com a

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0: noite.
1: Boa noite para você que nos acompanha em todo o país.
0: Quinta-feira, 27 de agosto de 2026.
1: Vamos aos destaques do dia.
0: Trabalho e renda.
1: Brasil chega a 103 milhões de pessoas ocupadas entre maio e julho.
0: IBGE revela ainda que taxa de desocupação recua e fica em 5,3% no período. Pablo Mundim.
2: O número de trabalhadores do setor privado com carteira assinada chegou a 39 milhões e 400 mil.
1: Atenção, estudante.
0: Prazo para renegociar dívidas do FIES termina segunda-feira, 31 de agosto. Thaísa Vitória.
3: A iniciativa oferece condições especiais para renegociar contratos firmados até 2017.
1: El Niño deve ganhar força na região norte a partir de setembro.
0: Menos chuvas e temperaturas mais altas podem afetar o abastecimento de água e a navegabilidade dos rios.
1: Estados e municípios são orientados sobre medidas de preparação e resposta ao efeito climático.
0: O cenário também aumenta o risco de incêndios florestais. Luana Karen.
4: Tanto nas cidades quanto no campo, a prevenção é a melhor forma de evitar grandes incêndios.
1: Hoje na apresentação da Voz do Brasil, Luciana Vasconcelos e Luciano Seixas.
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1: 1 milhão de pessoas conseguiram uma vaga no mercado de trabalho nos meses de maio, junho e julho de 2026.
0: A construção civil foi o setor que mais abriu vagas de trabalho, segundo dados da Pesquisa Nacional por Amostra de Domicílios, divulgada hoje pelo IBGE.
1: A taxa de desocupação ficou em 5,3% no trimestre encerrado em julho e caiu 0,5 ponto percentual frente ao trimestre terminado em abril.
2: O número de pessoas ocupadas chegou a 103 milhões e 300 mil trabalhadores, 1 milhão a mais do que no trimestre anterior. Na comparação anual, foram quase 900 mil pessoas a mais trabalhando. A população desocupada caiu para 5 milhões e 800 mil pessoas, uma redução de 503 mil em relação ao trimestre anterior. A queda foi de 0,5 ponto percentual. Segundo o analista do IBGE, William Cattruwell, a taxa de subutilização da força de trabalho ficou em 13%.
5: As pessoas fora da força de trabalho diminuiu e também o contingente de pessoas desalentadas, ou seja, aquelas que desistiram de procurar algum emprego, ou se achavam muito velhas, ou se achavam muito jovens, ou porque achar, por

0: acharem que não há uma ocupação na região próxima. Isso vem diminuindo e foi o que aconteceu nesse trimestre mais uma vez.
1: O número de trabalhadores do setor privado com carteira assinada chegou a 39 milhões e 400 mil. O rendimento médio real do trabalhador ficou em R$ 3.762. Reportagem Pablo Mundim.
2: Indústria farmacêutica, médica, de fertilizantes, biocombustíveis.
3: Áreas de cooperação entre Brasil e Índia.
2: É o que prevê um documento assinado hoje entre os dois países.
4: O documento assinado nesta quinta-feira pela Agência Brasileira de Promoção de Exportações e Investimentos, a APEX, e a Confederação da Indústria Indiana prevê o intercâmbio de informações sobre os mercados dos dois países, o compartilhamento de boas práticas, a promoção de feiras e o incentivo à internacionalização de pequenas e médias empresas, além de promover projetos conjuntos de atração de investimentos e facilitação de negócios entre Brasil e Índia. O ministro do Desenvolvimento, Indústria, Comércio e Serviços, Márcio Elias Rosa, diz que há interesses comuns em setores estratégicos.
5: É o caso do setor farmacêutico, é o caso de bioenergia, de biocombustíveis, é o caso de fertilizantes.
4: A Índia é atualmente o 10º principal destino das exportações brasileiras, enquanto o Brasil é o 26º maior fornecedor do mercado indiano. No ano passado, as exportações brasileiras para a Índia somaram quase 7 bilhões de dólares. O petróleo bruto aparece como principal produto vendido pelo Brasil ao país asiático. Reportagem Gabriela Noronha.
3: Estudantes universitários, fiquem de olho na data.
2: Termina segunda-feira o prazo para renegociar dívidas do FIES, o Fundo de Financiamento Estudantil.
3: Podem participar aqueles que firmaram contrato até 2017.
6: Estudantes com dívidas nos contratos do FIES, o Fundo de Financiamento Estudantil, tem até segunda-feira, 31 de agosto, para pedir a renegociação. A iniciativa oferece condições especiais para renegociar contratos firmados até 2017 e que já estavam na fase de pagamento em maio deste ano. Podem participar estudantes em dia ou com parcelas em atraso, inclusive aqueles com restrição no nome. Após a formalização da renegociação e o pagamento da parcela de entrada, ocorre a retirada do nome do estudante e dos fiadores desses cadastros, quando aplicável. Os descontos e as opções de parcelamento mudam conforme a situação de cada dívida e o perfil do estudante. A renegociação pelo Desenrola FIES deve ser realizada junto ao Banco do Brasil ou a Caixa Econômica Federal. A solicitação pode ser feita pelos canais digitais das instituições financeiras ou presencialmente nas agências. Mais informações estão disponíveis no site do Ministério da Educação, em gov.br/MEC. Thaisa Vitória para a Voz do Brasil.
2: A partir de setembro, o fenômeno do El Niño deve atingir o país de forma mais intensa, segundo especialistas que trabalham na previsão de eventos climáticos.
3: Para a região norte, são previstos períodos de chuvas abaixo da média e temperaturas acima da média.
2: Isso pode trazer impactos na disponibilidade de água, dificultar a navegabilidade dos rios e o acesso a comunidades, além do aumento do risco de incêndios.
3: Para discutir medidas de preparação diante desse cenário, gestores da região norte estiveram reunidos hoje com representantes do governo.
2: A ideia é orientar estados e municípios sobre o planejamento de ações e o acesso a recursos federais.
7: A previsão é que o El Niño se apresente ainda mais forte neste ano, com consequências mais graves entre os meses de setembro e novembro. No norte e nordeste, a previsão é de seca. Em reunião com jornalistas, a ministra do Meio Ambiente e Mudança do Clima em exercício, Ana Flávia Franco, disse que a preocupação é com os incêndios, principalmente na região amazônica.
8: Identificamos vários focos de queimadas, especialmente na região norte, e deve se intensificar entre os meses de setembro e novembro. É uma região extremamente vulnerável e é uma região que significa para o equilíbrio climático do planeta. E nesse sentido, merece ter uma atenção bastante especial.
7: Entre as medidas previstas diante dos possíveis impactos do El Niño e das mudanças climáticas, estão ações relacionadas à segurança hídrica, ao abastecimento de energia elétrica e à prevenção de desastres em áreas urbanas. A ministra da Casa Civil, Miriam Belchior, destacou a importância da atuação integrada entre os entes federativos.
8: Não conseguimos sozinhos de Brasília resolver todas as questões e identificar todos os problemas. Por isso, é importante que os municípios desenvolvam planos de contingência, mapeamento das áreas de risco, também para a gente poder emitir os alertas e mobilizar as equipes locais de defesa civil. Em relação aos recursos hídricos, a priorização de quais são os usos essenciais se tiver a escassez.
7: Também são previstas medidas de monitoramento relacionadas ao abastecimento de combustíveis e alimentos, a atuação da Força Nacional do SUS e a criação de salas de situação para o acompanhamento de temas como incêndios, saúde, estiagem e energia. Reportagem Márcia Fernandes.
3: E a população pode ajudar a prevenir incêndios em áreas urbanas e remotas.
2: Vamos saber na reportagem quais cuidados devem ser tomados para evitar que o fogo se alastre nessa época.
9: Escassez de chuva, vegetação seca e temperaturas altas. A combinação ideal para o surgimento de incêndios. Tanto nas cidades quanto no campo, o período exige cautela da população. Entre as recomendações do Corpo de Bombeiros está não atear fogo em terrenos como forma de limpeza do ambiente. Não colocar fogo em restos de poda, entulho ou lixo. Não jogar restos de cigarro acesos nas vias públicas e não soltar fogos de artifício ou fazer fogueiras próximo a locais com vegetação seca. O capitão Jean Charles, porta-voz da Operação Verde Vivo do Corpo de Bombeiros do Distrito Federal, destaca que a prevenção é a melhor forma de evitar grandes incêndios.
10: Na prevenção, a gente inclui a vigilância. Se houver alguém cometendo um incêndio, iniciando um incêndio, ou com suspeita, que a pessoa possa fazer a denúncia. Use os canais da cidade, segurança de cada cidade, os números de telefone da polícia, corpo de bombeiros, e faça a denúncia. Porque se cada um fizer a sua parte prevenindo e denunciando aqueles que tiverem um comportamento errado nesse sentido, todos vamos ganhar.
9: Com a possibilidade de intensificação do El Niño nos próximos meses, os cuidados devem ser reforçados. A perspectiva é de aumento do risco de incêndios florestais, especialmente na Amazônia, no Cerrado e na Caatinga. Nas áreas rurais, o uso do fogo para manejo do solo deve ter autorização dos órgãos ambientais do município ou do estado. Também é possível fazer a queima prescrita em ambientes naturais para evitar a propagação de incêndios florestais. Esse tipo de queima também só pode ser feita com orientação e autorização dos órgãos ambientais. Ao primeiro sinal de incêndio, a recomendação é ligar para o Corpo de Bombeiros no 193. Reportagem Luana Karen.
3: O trabalho de restauração do Cerrado, desenvolvido pela iniciativa Araticum, ganhou reconhecimento internacional.
2: O projeto foi escolhido pela Organização das Nações Unidas como uma das iniciativas de referência de restauração mundial.
11: A Araticum foi criada em 2020 para promover a restauração do Cerrado, o segundo bioma do Brasil que abrange mais de 2 milhões de quilômetros quadrados do território nacional e já perdeu mais de 50% de sua vegetação nativa. A iniciativa reúne diferentes setores e busca integrar a ciência aos conhecimentos de povos indígenas, comunidades tradicionais e agricultores familiares para ações relacionadas à conservação da água, do clima e da sociobiodiversidade. Daniel Vieira, pesquisador da Embrapa Recursos Genéticos, fala sobre o trabalho que é desenvolvido.
12: Conservar o cerrado de pé, passando por recuperar o cerrado da melhor maneira possível, tentar trazer o cerrado de volta, passa por uma agricultura sustentável dentro das áreas de agricultura e pastagem no Cerrado, conservação do solo.
11: O reconhecimento da iniciativa Araticum Restauração do Cerrado Brasileiro como uma das iniciativas de referência da restauração mundial pela Organização das Nações Unidas aconteceu nesta quarta-feira, durante a 17ª sessão da Conferência das Partes da Convenção das Nações Unidas de Combate à Desertificação, na Mongólia. Para a Embrapa Recursos Genéticos e Biotecnologia, responsável pela rede, o reconhecimento internacional demonstra que a ciência brasileira está alinhada aos compromissos nacionais e os esforços coletivos de restauração para produzir soluções voltadas ao enfrentamento da crise climática e da perda de sociobiodiversidade. Reportagem Luciana Colares de Holanda.
3: Estão abertas até o dia 10 de setembro as inscrições para a terceira edição do Prêmio Mulheres e Ciência.
2: A iniciativa dá visibilidade às contribuições de pesquisadoras brasileiras para o desenvolvimento científico e tecnológico do país.
3: Acompanhe na reportagem de Graziele Bezerra.
13: A engenheira agrônoma Mariângela Hungria começou a se interessar por ciência ainda na infância, incentivada pela avó, que transformava as brincadeiras de criança em experiências.
14: Ela lia comigo, ela fazia experiências no fundo do quintal, ela viu que eu tinha esse interesse. Decidi aquele dia que ia ser uma microbiologista.
13: Hoje, ela atua como pesquisadora na Embrapa Soja e se tornou uma das referências mundiais em biotecnologia do solo. Mariângela foi uma das vencedoras na primeira edição do Prêmio Mulheres e Ciência, promovido pelo Conselho Nacional de Desenvolvimento Científico e Tecnológico, CNPq. O trabalho mostrava o uso de biológicos na agricultura, como bactérias e fungos benéficos, em substituição aos fertilizantes químicos.
14: E eu realmente passei toda a minha vida tentando provar e desenvolver pesquisas para fazer os biológicos viáveis para uma agricultura altamente produtiva, mais sustentável. No Brasil, a gente quer ser cientista é muito difícil, sabe? O que a gente tem que vencer as barreiras para fazer ciência é muito difícil.
13: O Prêmio Mulheres e Ciência valoriza a produção científica feminina e incentiva ambientes acadêmicos e científicos mais inclusivos. A diretora de Cooperação Institucional Internacional e Inovação do CNPq, Dalila Andrade Oliveira, explica as quatro categorias de premiação.
15: Incentivo hoje são as jovens estudantes de ensino médio, que a gente já tem de começar a despertar quando ainda nem fizeram opção pela carreira acadêmica. Na categoria estímulo, são pesquisadoras que já estão inseridas no campo científico e que a gente espera que o prêmio dê a elas maior visibilidade. E a terceira faixa individual é a faixa da trajetória. O que esse prêmio faz é reconhecer essa trajetória. E aí a quarta faixa premia as universidades que adotam políticas de valorização da equidade de gênero.
13: As inscrições do prêmio estão abertas até 10 de setembro em gov.br/CNPq. Reportagem Graziele Bezerra.
2: E vamos continuar falando de oportunidades na área de pesquisa e ciência.
3: Estão abertas as inscrições para dois editais que financiam pesquisas aplicadas ao setor produtivo, entre elas a área de inteligência artificial.
2: O primeiro edital oferece bolsas para graduandos em parceria com a iniciativa privada, instituições de governo e entidades do terceiro setor.
3: Já o segundo é o programa Recursos Humanos em Áreas Estratégicas, Pesquisador na Empresa.
16: O primeiro edital do CNPq, em parceria com a CAPES, faz parte do Programa de Mestrado e Doutorado para Inovação 2026. A iniciativa oferece bolsas para graduandos. O objetivo é estimular a realização de pesquisas de mestrado e doutorado em universidades brasileiras, em parceria com a iniciativa privada, instituições de governo e entidades do terceiro setor. A diretora de Cooperação Institucional Internacional e Inovação do CNPq, Dalila Andrade Oliveira, falou sobre o programa.
17: O objetivo mesmo dessa chamada é desenvolver inovação lá na ponta. Então, o que a gente quer, na realidade, é colada numa agenda de inovação para o país, que tem muito a ver com o que a gente está buscando aí em termos de elevar a capacidade inovadora do país.
16: Já o segundo edital é para o programa Recursos Humanos em Áreas Estratégicas, pesquisador na empresa. Este ano será direcionado especialmente para a área de inteligência artificial. É o que explica a diretora de Cooperação Institucional Internacional e Inovação do CNPq, Dalila Andrade Oliveira.
17: São 50 milhões de reais para financiar pesquisas em inteligência artificial em empresas inovadoras, startups.
16: Márcia Mortari é professora e pesquisadora da Universidade de Brasília, UNB, e já participou do programa de recursos humanos.
18: Eu acho que isso que é a grande vantagem, né? Você fixar pessoas altamente qualificadas para estar trabalhando na empresa.
16: Os interessados em participar do programa Recursos Humanos em Áreas Estratégicas Pesquisador na Empresa têm até o dia 9 de outubro para enviar a proposta para o CNPq. Já o prazo para o envio das propostas do programa de mestrado e doutorado para inovação é 11 de dezembro. O endereço é gov.br/CNPq. Reportagem Alisson Machado.
2: E hoje tem estreia aqui na Voz do Brasil com o quadro Ciência na Prática.
3: Toda semana vamos mostrar como a ciência impacta diretamente a vida da população num bate-papo direto e descomplicado.
2: Hoje vamos falar de algo que parece coisa de filme: a pele da tilápia sendo usada no tratamento de ferimentos e queimaduras. Ciência na Prática.
19: Pesquisa 100% brasileira está inovando o campo da tecnologia médica para o tratamento de feridas e queimaduras graves.
20: Eu sou Edmar Maciel Lima Júnior, médico, cirurgião plástico, coordenador geral da pesquisa da pele e da tilápia na Universidade Federal de Ceará. O grupo da gente viu que até hoje no Brasil não havia nenhuma pele animal registrada na Anvisa, que a tilápia é o peixe mais consumido no Brasil e o segundo maior do mundo. Além de ser um animal de água doce, tem menos risco de transmissão de doença, e a pele é um produto de descarte da piscicultura que contamina o meio ambiente. E aí, quando iniciamos os estudos, detectou-se que a pele da tilápia tem uma proteína importantíssima na cicatrização, e esse foi o start para todo o início e desenvolvimento da pesquisa.
19: O que antes era descartado no manejo de peixes, hoje virou um recurso inovador para cuidados médicos que tem despertado interesse até de instituições internacionais.
20: São 406 pesquisadores, 23 coordenadores de área. Hoje nós temos 48 artigos publicados no Brasil e fora. Ganhamos 27 prêmios em primeiro lugar e temos instituições tanto no Ceará como no Brasil e no mundo, haja visto como temos o Butantan, a Fiocruz, a própria NASA já fez parceria de pesquisa com a gente.
19: Acompanhe a pesquisa na página da Universidade Federal do Ceará. E esse foi o Ciência na Prática, com produção de Warby Calil e edição de Edinaldo Júnior. E nosso encontro com o Saber Científico volta na próxima semana. Até lá.
3: Você sabe o que são bioinsumos? São produtos de origem biológica que podem ser usados na agricultura para ajudar no controle de pragas, na nutrição das plantas e na melhoria do solo.
2: E para incentivar esse tipo de prática na agricultura familiar, o Banco Nacional de Desenvolvimento Econômico e Social vai apoiar a produção mais sustentável.
3: Interessados podem se inscrever até 31 de agosto.
21: Por meio de uma chamada de projetos, o BNDES, Banco Nacional de Desenvolvimento Econômico e Social, vai disponibilizar 40 milhões de reais para apoiar a produção de bioinsumos por cooperativas e associações de agricultores familiares. Os recursos poderão ser destinados à implantação ou estruturação de unidades de produção industriais ou semi-industriais de bioinsumos para uso próprio, utilizando processos de biotecnologia. O objetivo da iniciativa é estimular a produção de insumos de origem biológica para uso próprio pela agricultura familiar na produção de alimentos saudáveis. Como explica a gerente do Departamento de Inclusão Produtiva e Educação do BNDES, Raquel Zanon.
0: Os bioinsumos, eles podem ser, por exemplo, micro-organismos, predadores naturais de pragas e de extratos vegetais que contribuem para o crescimento e para a saúde dos sistemas agrícolas. O seu uso, ele está associado a práticas agrícolas mais sustentáveis e à segurança alimentar.
21: Mais informações sobre a chamada de projetos estão disponíveis no site bnds.gov.br/bioinsumos. Reportagem André de Barros Lima.
2: Profissionais da segurança pública poderão participar em setembro do Dia C da Capacitação de Gênero.
3: A formação vai abordar temas como atendimento humanizado, sem revitimização, medidas protetivas de urgência e avaliação de risco em casos de mulheres vítimas de violência.
2: O curso será realizado no dia 2 de setembro de forma presencial nas 27 capitais do país.
3: A coordenadora-geral de Garantia de Direitos e Acesso à Justiça do Ministério das Mulheres, Ana Maria Martinez, detalha a capacitação.
1: Essa formação foi pensada para todos os profissionais da segurança pública, corpo de bombeiros, policiais civis, militares, as perícias. E a ideia é que a gente consiga incorporar justamente a perspectiva de gênero, a sensibilização desses profissionais da segurança pública no atendimento às mulheres em situação de violência.
2: As inscrições encerram no dia 28 de agosto e podem ser feitas pelos sites gov.br/mj ou então gov.br/mulheres.
3: Empresas e representantes do setor de inovação podem participar da escuta de mercado sobre o projeto Nuvem Brasileira.
2: A audiência pública virtual ocorre no dia 3 de setembro, às 10 horas da manhã.
3: O projeto prevê uma solução nacional para armazenamento e processamento seguro de dados da administração pública, com infraestrutura e gestão brasileira.
2: As contribuições do setor podem ajudar a definir alternativas técnicas e contratuais para a implantação da Nuvem Brasileira.
3: Para participar e para obter mais informações, acesse abdi.com.br/nuvem brasileira.
2: E essas foram as notícias do governo federal.
3: Uma realização da Secretaria de Comunicação Social da Presidência da República.
2: Fique agora com as notícias do Poder Judiciário e do Congresso Nacional. Boa noite.
3: Boa noite para você e até amanhã.
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24: Jornada do CNJ destaca a prevenção após 20 anos da Lei Maria da Penha.
25: TSE e Google fecham parceria para ampliar proteção contra uso indevido de IA nas eleições.
24: Para o STJ, concordância expressa de proprietária autoriza a cobrança de taxas por condomínio irregular.
25: Boa noite, eu sou o Arthur Filho.
24: E eu sou Walter Lima.
25: Supremo Tribunal Federal retoma julgamento de ação sobre o acesso de autoridades a registros de conexão de usuários da internet.
24: O caso trata de regras de acesso a dados de IP de usuários. O endereço de IP é um número que identifica a conexão usada por um dispositivo para acessar a internet.
25: Jornada do CNJ destaca a prevenção após 20 anos da Lei Maria da Penha.
24: O evento é promovido desde a vigência da Lei Pablo Lemos.
26: O Fórum Nacional de Enfrentamento à Violência contra a Mulher foi aberto hoje em Campo Grande, Mato Grosso do Sul. Um dos pontos discutidos é saber qual é a razão da violência contra a mulher. Ao fim da jornada de 2 dias, o Conselho Nacional de Justiça vai fazer um documento estratégico com propostas concretas para o aprimoramento da política judiciária nacional de enfrentamento à violência contra as mulheres.
25: A Associação de Moradores em Parcelamentos Irregulares pode cobrar taxas condominiais quando proprietários concordarem expressamente por escrito com a obrigação.
24: Essa conclusão é do Superior Tribunal de Justiça, o STJ. Fátima Uchoa.
4: Um condomínio constituído em parcelamento irregular no Distrito Federal ajuizou ação de cobrança contra uma condômina para receber o pagamento de cotas referentes a cerca de 5 anos. Ao reformar a sentença, o Tribunal de Justiça do DF entendeu que a cobrança era válida diante da assinatura da proprietária do imóvel concordando com as taxas. E a terceira turma do STJ manteve o entendimento, avaliando que o consentimento voluntário torna legítima a exigência das contribuições e afasta a aplicação de precedentes do Supremo Tribunal Federal e do próprio STJ, os quais proíbem a cobrança de taxas de pessoas que não aderiram à associação. O relator foi o ministro Vilas Boas Cueva.
25: O Emprega Lab foi instalado em Mato Grosso do Sul nesta quinta-feira.
24: A iniciativa é um dos pilares da pena justa e emprega do Conselho Nacional de Justiça. Rocine Gomes.
5: O Mato Grosso do Sul se tornou o 10º estado brasileiro a instalar o Emprega Lab. O lançamento foi no Tribunal Regional do Trabalho da 24ª Região, em Campo Grande. O objetivo é capacitar profissionalmente pessoas que estão passando por privação de liberdade ou que deixaram o sistema prisional.

0: O evento contou com autoridades e uma exposição de artesanato produzido por custodiados. Até o fim de setembro, a expectativa é lançar o Emprega Lab no Acre, no Espírito Santo, no Paraná e em Rondônia.
1: TSE e Google fecham parceria para ampliar proteção contra uso indevido de IA nas eleições.
2: Nesta quarta-feira em Brasília foi lançada uma campanha para incentivar candidatas e candidatos das eleições gerais de 2026 a utilizarem a ferramenta de detecção por semelhanças. Guilherme Firmino tem mais informações.
3: Desenvolvida pelo YouTube, a tecnologia é capaz de identificar conteúdos gerados por inteligência artificial que reproduzem imagens de uma pessoa. A ferramenta permitirá que os próprios candidatos acompanhem a utilização de sua imagem no ambiente digital, podendo identificar, analisar e, se houver uso indevido de imagem, solicitar a remoção do conteúdo. O presidente do TSE destacou que a parceria representa um esforço conjunto para preservar direitos fundamentais no ambiente digital e fortalecer a confiança no processo eleitoral.
1: Justiça condena o estado do Maranhão a recuperar casarão histórico no centro da capital, em São Luís.
2: Decisão atende a pedidos do Ministério Público Federal. Sabrine Menezes.
4: Com a decisão, o estado do Maranhão tem até 3 meses para apresentar ao IPHAN e executar um projeto de obras emergenciais para eliminar os riscos estruturais e conter a deterioração da fachada e da cobertura do casarão, localizado na Rua Portugal. Já o projeto de recuperação integral deve ser executado em até 6 meses. Além disso, o estado deve manter a vigilância patrimonial contínua do imóvel para evitar invasões, ocupações irregulares e novos danos. Em caso de descumprimento das obrigações, a multa é de R$ 1.000 por dia.
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1: A você, uma boa noite.
2: E até amanhã.
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7: Eu sou Paula Groba.
8: E eu sou Humberto Pinheiro.
7: E estes são os destaques de hoje do Jornal do Senado, que começa agora.
8: Congresso antecipa a comissão mista para analisar fim da chamada taxa das blusinhas.
7: Fies pode ter desconto maior para médicos que trabalham em áreas sem atendimento.
8: Pesquisa data Senado. Brasileiras sofrem violência, mas não se reconhecem como vítimas.
7: Boa noite.
8: Boa noite.
7: Para atrair médicos para regiões onde faltam profissionais, um projeto em análise no Senado propõe aumentar o desconto na dívida do Fies a quem trabalhar nessas áreas.
8: A ideia é transformar o abatimento da dívida em um incentivo para levar mais médicos aos locais onde a população mais precisa de atendimento pelo SUS. Quem traz os detalhes é a repórter Patrícia Oliveira.
9: Mais de 60% dos médicos do país estão concentrados em 48 municípios. E em capitais com mais de 500 mil habitantes, deixando outras áreas, especialmente na região norte, com escassez de profissionais. Um projeto do senador Dr. Irã, do Progressistas de Roraima, propõe que médicos formados com financiamento do Fies descontem até metade do valor da parcela mensal da dívida quando trabalharem na rede pública em áreas com falta e dificuldade de reposição ou retenção desses profissionais, consideradas prioritárias pelo Ministério da Saúde. Hoje, o Fies já permite abatimento da dívida para médicos que atuam por pelo menos 1 ano em equipes de saúde da família e em outros grupos específicos que atendem essas regiões. O projeto amplia o benefício para todos os médicos, inclusive especialistas, que trabalharem nos serviços públicos dessas localidades. Para o senador, a proposta, que está pronta para votação na Comissão de Assuntos Sociais, pode reduzir a dívida dos profissionais e levar médicos para onde eles são mais necessários.
10: Damos um alívio grande ao jovem médico que muitas vezes sai da faculdade com uma dívida enorme e, ao mesmo tempo, levamos mais profissionais às estruturas hospitalares, às UBSs, enfim, a todas as estruturas de atendimento do nosso gigante SUS, reforçando o acesso às pessoas que mais mais preciso nos rincões desse país.
9: Se for aprovado na Comissão de Assuntos Sociais, o projeto ainda será analisado pela Comissão de Assuntos Econômicos.
7: E a Comissão de Direitos Humanos vai criar um grupo de trabalho sobre a suspensão pela Anvisa de um remédio para a distrofia de Duchenne.
11: Essa distrofia muscular é uma doença genética rara e progressiva que causa perda de força dos músculos. A reportagem é de Márcio Maturana.
12: A Comissão de Direitos Humanos fez uma audiência pública com especialistas e famílias de pacientes para debater a situação regulatória do medicamento. Débora Racelli, mãe do paciente Raul, de 6 anos, disse que o Elevide é a esperança das famílias.
13: Aproximadamente no Brasil, temos 15 meninos medicados, como já foi falado. 1.200 meninos no mundo receberam o tratamento através de estudos e via comercial. Eles estão bem, eles estão crescendo, eles estão vivendo, eles estão indo para a escola, eles estão indo brincar. Pode não ter os melhores ganhos no gráfico, mas a doença parou, a doença estabilizou, a doença está dando respiro para que eles sejam crianças.
12: O diretor da Anvisa, Daniel Pereira, explicou que a decisão da agência não é definitiva.
14: Não há decisão imutável por parte da agência. As decisões da agência, elas são feitas conforme os dados que a gente tem no momento, conforme os dados que a gente recebe, conforme os dados que a gente consegue, né, avaliar.
12: O medicamento é aplicado em dose única e os pacientes são acompanhados com relatórios periódicos. O laudo definitivo sobre a eficácia do remédio deve ser concluído em 2031. A senadora Damaris Alves, do Republicanos do Distrito Federal, que é presidente da Comissão de Direitos Humanos e coordenou o debate, anunciou que vai criar um grupo de trabalho para buscar uma solução no caso do medicamento Elevides.
7: A comissão mista que analisa a medida provisória que zera o imposto de importação sobre compras de até $50 em plataformas virtuais se reúne amanhã para eleger o presidente. Conhecida como taxa das blusinhas, a MP também autoriza o ministro da Fazenda a alterar as alíquotas do imposto de importação sobre remessas postais internacionais. Para compras de até $50, a alíquota poderá ser reduzida a zero. Já para remessas de até $3.000, poderá chegar a 30%.
11: O deputado Reginaldo Lopes, do PT de Minas Gerais, foi indicado pelo presidente da Câmara, Hugo Mota, para presidir a comissão. A indicação do relator caberá ao Senado. O parlamentar defendeu a aprovação rápida da MP, que perde a validade no dia 8 de setembro.
15: Nós vamos debater e fazer um grande diálogo com todos os setores econômicos da indústria brasileira, com os parlamentares, senadores, e vamos sim defender a aprovação imediata deste direito do povo brasileiro de poder ter isenção nas suas compras internacionais até $50.
7: A violência contra a mulher ainda é uma realidade no Brasil e muitas brasileiras não reconhecem como violência situações de agressão que vivenciam no dia a dia.
11: Os dados estaduais da mais recente pesquisa nacional do Data Senado revelam diferenças na percepção da violência de gênero entre os estados e mostram como essa falta de reconhecimento pode dificultar a denúncia e a busca por ajuda. A reportagem é de Raíssa Abreu.
16: A distância entre a violência vivida e a declarada é uma das principais conclusões da pesquisa. Em Alagoas, 36% das mulheres relataram situações de violência sem identificá-las como violência doméstica ou familiar. No Paraná e em São Paulo, esse índice foi de 25%. O presidente do Senado, Davi Alcolumbre, disse em nota que divulgar dados por estado ajuda a entender o problema em profundidade e aumenta a chance de combatê-lo. O coordenador do Data Senado, José Henrique Varanda, disse que o objetivo não é criar um ranking entre os estados.
17: O detalhamento estadual é muito mais importante não para criar um ranking, mas para identificar as necessidades de cada localidade. A gente olha para esses números, a gente vê que ainda estamos assim muito aquém da realidade.
16: A 11ª edição da Pesquisa Nacional de Violência contra a Mulher ouviu 21.641 mulheres nos 27 estados e no Distrito Federal. A pesquisa é uma parceria do Data Senado com o Observatório da Mulher contra a Violência.
18: Eleições 2026.
7: O programa Seu Voto Importa, da Justiça Eleitoral, vai oferecer transporte a eleitores com mobilidade reduzida.
8: A solicitação deve ser feita até 14 de setembro, 20 dias antes da data da eleição. Repórter Pedro Pincer.
18: Eleitoras e eleitores que necessitarem de apoio para se deslocarem até seus locais de votação nas eleições de 2026, contarão com um serviço de transporte individual gratuito. O programa Seu Voto Importa, do Tribunal Superior Eleitoral, busca reduzir as barreiras físicas ao exercício do voto e promover a inclusão de grupos historicamente vulnerabilizados. E foi inspirado em experiências desenvolvidas por tribunais regionais, como o de Pernambuco. Assessor de planejamento do órgão, Acácio Leite, explicou como o Seu Voto Importa funciona na prática.
19: Então nós transportamos eleitores com deficiência visual, deficiência auditiva, paralisia cerebral, síndrome de Down, autismo, deficiência física, todos os tipos de deficiência nós atendemos. No dia das eleições vai buscar esse eleitor em casa, leva ele para votar até o local de votação e traz ele de volta até a casa dele com toda a segurança e com um apoio técnico bem interessante.
18: A solicitação pode ser apresentada pelo próprio eleitor ou, quando necessário, por seus representantes legais ou de apoio. O pedido pode ser feito presencialmente, diretamente no cartório eleitoral da zona correspondente ou por canais remotos e eletrônicos até 14 de setembro.
7: E amanhã, sexta-feira, começa o horário eleitoral gratuito das eleições 2026. As emissoras de rádio e TV devem destinar tempo para que os candidatos e candidatas divulguem as propostas de campanha para os cargos de presidente da República, deputado federal, governador, senador e deputado estadual ou distrital, no caso do Distrito Federal.
8: A propaganda eleitoral gratuita será veiculada de segunda a sábado com 50 minutos diários em rede, divididos dois blocos de 25 minutos no rádio e na TV. Além disso, 70 minutos serão destinados a inserções de 30 e 60 segundos distribuídas ao longo do dia. O horário eleitoral deve ocorrer até o dia 1º de outubro, 3 dias antes da realização do primeiro turno. Com a edição de Paula Groba e trabalhos técnicos de Eliseu Caires, o Jornal do Senado fica por aqui. Acompanhe agora as notícias da Câmara dos Deputados. Boa noite.
7: Boa noite e até amanhã.
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20: Presidentes estabelecem prioridades para votações do esforço concentrado.
21: Deputados obrigam notificação de distúrbio vocal relacionado ao trabalho.
20: Avança a proposta que permite instalação de faróis auxiliares em caminhões.
21: Boa noite. Uma comissão da Câmara aprovou a instalação de faróis auxiliares em caminhões. A repórter Maria Neves explica por que a medida foi considerada necessária.
22: A Comissão de Viação e Transportes da Câmara dos Deputados aprovou o projeto do deputado Rodrigo Dazaeli, do PL do Mato Grosso, que permite a instalação de faróis auxiliares em caminhões que circulam em áreas privadas. Pelo texto, veículos de transporte de carga utilizados em atividades agropecuárias, florestais, industriais e logísticas poderão ter luzes adicionais, desde que elas possam ser desligadas manualmente para circular em vias públicas. Na opinião do relator, deputado Zé Trovão, do PL de Santa Catarina, a mudança evita que os motoristas sejam punidos simplesmente por terem o equipamento no caminhão. Ele também defende que a iluminação adicional vai tornar a direção de caminhões mais segura.
23: Nós temos hoje muitos veículos que transitam em propriedades rurais, em áreas que são 500, 600, até 1000 quilômetros ou mais, em estradas precárias, estradas de chão. E essas estradas, elas não têm iluminação de nenhum tipo. Às vezes o cara está transitando, quando ele vê, ele está em cima de um animal, de um boi, de um cavalo ou de um animal silvestre e acaba acontecendo um acidente. Se ele tem as lâmpadas auxiliares, ele consegue ter um foco maior, mais longe desses animais, dessas estradas.
22: Pelo texto aprovado, o condutor que trafegar por via pública com a iluminação auxiliar ligada incorrerá infração grave a ser punida com multa e retenção do veículo para regularização. Uma pesquisa realizada pela Fundação Instituto de Pesquisas Econômicas e a Secretaria Nacional de Trânsito apontou que caminhões e ônibus respondem por aproximadamente 4% dos veículos em circulação no país. Isso corresponde a cerca de 4.900.000 veículos. A proposta, que permite a instalação de faróis auxiliares em caminhões, ainda será analisada pela Comissão de Constituição e Justiça. Da Rádio Câmara de Brasília, Maria Neves.
5: Transportes.
0: Júlio Arco Verde, do PP do Piauí, apoia a proposta que muda as regras de cobrança do IPVA. O texto estabelece a alíquota máxima de 1% sobre o valor venal dos veículos e determina que os estados possam conceder descontos para modelos menos poluentes.
1: A proposta considera exclusivamente o peso de fábrica do veículo, em vez do valor de mercado, para o cálculo do IPVA. Júlio Arco Verde acredita que a medida torna a cobrança do imposto mais justa e alinhada a modelos adotados em outros países.
5: Consumidor.
0: Embalagens de produtos industrializados não poderão exibir fotos de componentes que não fazem parte da receita. É o que determina o projeto de Félix Mendonça Júnior, do PDT da Bahia, segundo o qual as ilustrações orientam mais a decisão de compra do que a leitura da lista de ingredientes.
1: Além disso, o projeto de Félix Mendonça Júnior prevê que a Anvisa estabeleça o teor mínimo de ingredientes, como chocolates, frutas e queijos, para destaque nas embalagens, seguindo padrões internacionais de composição e denominação de alimentos.
5: Direitos Humanos.
0: Gervásio Maia, do PCdoB da Paraíba, defende a aprovação de projeto que obriga academias a trazer informações e instruções em braille nos equipamentos. Relator da matéria na Comissão de Constituição e Justiça da Câmara, o deputado afirma que o objetivo é ampliar a autonomia das pessoas com deficiência visual.
1: Gervásio Maia argumenta que a adaptação promove a inclusão desse público nas atividades físicas, contribuindo também para a redução do risco de acidentes durante a prática dos exercícios.
0: A alteração no Estatuto do Índio vai garantir a disponibilidade de intérpretes de línguas de povos originários em atendimentos públicos a indígenas. A relatora da matéria na Comissão da Amazônia, deputada Dilvanda Faro, do PT do Pará, pede urgência na aprovação do texto.
1: Dilvanda Faro explica que a medida amplia o acesso a direitos e a serviços essenciais, priorizando a contratação de intérpretes das próprias comunidades para facilitar a comunicação e evitar a criação de cargos permanentes.
5: Justiça.
0: Devedores de pensão alimentícia podem ser proibidos de entrar em estádios de futebol e outros eventos esportivos. A restrição está prevista em um projeto apresentado por Rodrigo Gambale, do Podemos de São Paulo.
1: A proposta exige que os organizadores dos eventos barrem os inadimplentes na entrada, inclusive por biometria. Rodrigo Gambale acredita que a medida protege crianças e adolescentes e dá mais agilidade à cobrança das pensões.
5: Segurança Pública.
0: Alexandre Leite, do União de São Paulo, propõe aumentar a pena para quem fizer falsa acusação de violência doméstica e familiar. O deputado explica que a ideia é alterar o Código Penal para endurecer a punição do crime de denunciação caluniosa.
1: O texto também prevê que a concessão de medida protetiva com base em denúncia falsa passe a configurar o crime de denunciação caluniosa. Alexandre Leite afirma que a medida busca preservar a credibilidade do sistema de proteção às vítimas e punir quem agir de má fé.
5: Desenvolvimento Regional.
0: Projeto de Domingos Neto, do PSD do Ceará, busca ampliar a utilização do reuso de água e da dessalinização em regiões afetadas pela seca. O deputado também inclui no texto incentivos de financiamento para projetos que adotarem essas tecnologias.
1: Domingos Neto explica que a iniciativa facilita o acesso a financiamentos para projetos que promovam fontes complementares de abastecimento de água. Ele acrescenta que a medida prioriza a eficiência do uso da água, além de preservar os mananciais.
5: Trabalho.
0: Os deputados aprovaram um projeto que obriga a notificação do distúrbio vocal relacionado ao trabalho como doença funcional. A repórter Paula Bittar tem os detalhes.
2: A Comissão de Constituição e Justiça da Câmara aprovou o projeto que determina a notificação compulsória do distúrbio vocal relacionado ao trabalho como doença funcional. O objetivo é aperfeiçoar as políticas públicas e proteger a saúde vocal de profissionais que utilizam a voz como instrumento de trabalho, em especial professores e teleoperadores. O autor do projeto, deputado Rogério Correia, do PT de Minas Gerais, ressaltou que o distúrbio é uma doença que está extremamente associada ao trabalho.
3: Ela vai influenciar na vida das pessoas e precisa de ter o tratamento relacionado ao trabalho, por isso uma doença do trabalho. Assim colocado, leva os professores a ter uma proteção pela profissão que ele exerce.
2: O projeto considera distúrbios vocais relacionados ao trabalho quaisquer formas de desvios vocais relacionados à atividade profissional que diminuam, comprometam ou impeçam a atuação ou a comunicação do trabalhador. A proposta que determina a notificação compulsória do distúrbio vocal relacionado ao trabalho como doença funcional já pode seguir ao Senado. Da Rádio Câmara de Brasília, Paula Bittar.
21: Ayrton Faleiro, do PT da Bahia, comemora a aprovação na Câmara do fim da escala 6x1. Na avaliação do deputado, a medida amplia direitos e melhora a qualidade de vida da classe trabalhadora.
0: O parlamentar também afirma que a mudança representa um ganho para a economia e destaca a participação de trabalhadores, dos parlamentares e do governo federal na aprovação da proposta. Para Ayrton Faleiro, a medida garante mais dignidade aos trabalhadores brasileiros.
4: A aprovação do fim da escala 6x1, estabelecendo 2 dias de descanso para a classe trabalhadora, para cuidar da família, para cuidar da saúde, para cuidar do esporte, para cuidar da sua religiosidade, é um ganho fundamental para a nossa economia. Quem está de parabéns mesmo são os trabalhadores e trabalhadoras do Brasil, que agora vão ter uma condição mais digna para, além do trabalho, uma vida melhor.
5: Saúde.
21: É de Josenildo, do PDT do Amapá, projeto que proíbe a prescrição e o uso de implantes hormonais para fins estéticos ou melhoria do desempenho físico. O projeto prevê que esses produtos somente sejam indicados para diagnóstico compatível e respaldo científico.
0: Josenildo propõe que farmácias e estabelecimentos registrem o profissional responsável, o paciente, a composição e o lote de cada implante. O congressista explica que o registro de cada implante permite identificar prescrições que usam diagnósticos médicos como justificativa para fins estéticos.
5: Previdência.
21: Eduardo da Fonte, do PP de Pernambuco, apresentou o projeto que determina o pagamento provisório do benefício de prestação continuada quando o INSS não analisar o pedido em até 45 dias. Ele explica que a implantação deverá ser feita em até 5 dias úteis após o fim do prazo.
0: Eduardo da Fonte esclarece que o pagamento temporário não substitui a análise definitiva do INSS. Ele acrescenta que, se o pedido for negado, o benefício será interrompido depois de assegurado o direito de defesa, sem devolução automática dos valores recebidos de boa-fé.
5: Cultura.
21: Projeto de Adriano do Baldi, do PP de Goiás, inclui o Dia Nacional do Povo Cigano, celebrado em 24 de maio, no calendário oficial de eventos nacionais. Ele explica que a medida visa incentivar a realização de campanhas educativas e de combate a estereótipos.
0: Embora 24 de maio já marque o Dia Nacional do Cigano, Adriano do Baldi diz que o reconhecimento oficial da data vai dar mais visibilidade a esta comunidade histórica e vai fortalecer o acesso a direitos básicos como documentação, saúde, educação e moradia.
21: Pastor Diniz, do União de Roraima, é favorável à renovação da permissão para que a Rondovisão Rondônia Rádio e Televisão continue operando uma emissora de rádio FM em Ji-Paraná por mais 10 anos.
20: O relator da proposta na Comissão de Comunicação afirma que a documentação apresentada pela empresa atende às exigências legais e às normas do colegiado. Por isso, o pastor Diniz defende a homologação do ato do Poder Executivo pelo Congresso Nacional.
5: Educação.
21: Projeto de Da Vitória do PP do Espírito Santo prevê descontos a participantes do FIES com pagamentos em dia ou em atraso de até 90 dias. Ele argumenta que a proposta permite que o beneficiário quite a dívida à vista sem pagar juros e multas, com desconto de até metade do valor financiado.
20: Da Vitória também propõe parcelamento em até 150 meses com eliminação de juros e multas, além de desconto de até 30% sobre a dívida principal. O deputado diz que as renegociações devem alcançar os bons pagadores, desde que não provoquem perda de receita para o fundo estudantil.
5: Votação.
21: Em reunião com o presidente da República, os presidentes da Câmara, Hugo Mota, e do Senado, Davi Alcolumbre, definiram os projetos que terão prioridade na semana de esforço concentrado do Congresso. O repórter José Carlos Oliveira tem os detalhes.
6: Os presidentes da Câmara dos Deputados, Hugo Mota, e do Senado, Davi Alcolumbre, se reuniram com o presidente Lula no Palácio Alvorada e definiram 5 propostas com prioridade de votação entre 1º e 4 de setembro, último esforço concentrado do Congresso antes da eleição de outubro. 4 propostas já foram aprovadas pelos deputados e estão em análise no Senado. O fim da escala 6x1 de trabalho semanal, a chamada PEC da Segurança Pública, a Política Nacional de Minerais Críticos e Estratégicos e os incentivos fiscais para a instalação de data centers no Brasil, batizados de Redata. O presidente da Câmara, Hugo Mota, elogiou a possibilidade de avanços legislativos por meio de diálogo e cooperação institucional.
9: Mais feliz ainda de ver essas matérias que passaram na Câmara, como a PEC da Segurança, a PEC do fim da escala 6x1, o projeto dos minerais críticos, que é um projeto estratégico para o país, de soberania nacional, e também o Redata, que além do ponto de vista dos investimentos que o Brasil irá receber, nós teremos condição também de armazenar os dados da população brasileira aqui em nosso país, não mais dependendo de outros países.
6: O 5º item da pauta prioritária é a medida provisória que zera temporariamente a chamada taxa das blusinhas, ou seja, a cobrança do imposto de importação federal de 20% sobre remessas postais internacionais de até $50. Hugo Mota lembrou que a medida provisória perde a validade em setembro, com riscos de prejuízos para milhões de brasileiros que compram pela internet. Mota indicou o deputado Reginaldo Lopes, do PT de Minas Gerais, para presidir a comissão mista sobre o tema. Os deputados aprovaram a PEC da Segurança em março. O texto garante mais recursos para o setor, inclusive por meio da destinação de dinheiro arrecadado com as BETs para o Fundo Nacional de Segurança Pública e o Fundo Penitenciário Nacional. O fim da escala 6x1 foi aprovado pela Câmara em maio. O projeto prevê jornada de 40 horas semanais em 5 dias, com 2 de descanso e sem redução de salário. Também em maio, os deputados aprovaram a Política Nacional de Minerais Críticos, com incentivos governamentais à exploração de minerais considerados fundamentais na produção de tecnologias, como smartphones, carros elétricos e sistemas militares. O projeto de lei do Redata, regime especial de tributação para serviços de data center, foi aprovado pela Câmara em fevereiro. Da Rádio Câmara de Brasília, José Carlos Oliveira.
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5: Economia.
20: Doutor Luiz Ovando, do PP de Mato Grosso do Sul, defende a proposta de emenda à Constituição que amplia a imunidade tributária para igrejas e entidades filantrópicas. O texto já foi aprovado na Câmara e seguiu para análise dos senadores.
21: O deputado afirma que a medida fortalece o trabalho social desenvolvido por igrejas e organizações beneficentes, ampliando recursos destinados ao atendimento da população. Dr. Luiz Ovando acrescenta que a proposta prevê mecanismos de devolução tributária para evitar cobranças consideradas excessivas.
12: Quando você compra uma lâmpada, compra alguma coisa em supermercado, então isso tudo é tributado. Então, se já está tributado e o cidadão, membro da igreja, já paga imposto de renda, se ele tiver uma empresa, ele também recolhe esse valor, nós estamos aqui, através dessa PEC, defendendo o fato de que as instituições e também as filantrópicas que prestam serviço à comunidade sejam isentadas, sejam imunizadas, vamos dizer assim, desse recolhimento. E se acontecer, isso seja devolvido através de um cashback.
20: Zé Neto, do PT da Bahia, apresentou o projeto que cria o programa Fazer o Bem para a Melhor Idade, que permite a empresas abater do imposto de renda valores destinados a idosos que vivem em asilos ou casas de repouso.
13: E o que nós queremos? Que nesse projeto a gente vai atender os idosos com rendimentos mensais inferiores ao limite da isenção de imposto de renda que estejam nos abrigos de idosos e casas de idosos. Que a tendência é que isso cresça muito. Quem dá assistência a esses idosos? Como vão ser assistidos? Cada dia você tem menos pessoas na família e você vai ter muito mais pessoas.

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